0: de funcionamento cassada em casos de reincidência grave. Reportagem Graziele Bezerra.
1: Veículos que poluem menos. Para colocar essa ideia em prática, começaram hoje os testes para adicionar mais biocombustível ao diesel, sem que isso traga prejuízo ao motor.
2: Uma comitiva do governo federal acompanhou o início dessa nova fase.
3: O biodiesel é um combustível renovável que desde 2004 vem sendo misturado ao diesel no país. E para cumprir a lei que prevê a diminuição da dependência do petróleo, o Ministério de Minas e Energia está coordenando estudos em parceria com instituições de pesquisa. Um deles é o aumento do biocombustível ao diesel, que hoje está em 15%. E nesta segunda-feira começou o Programa Nacional de Testes do Biodiesel no Instituto Mauá de Tecnologia, em São Caetano do Sul, no estado de São Paulo. De acordo com o ministro de Minas e Energia, Alexandre Silveira, essa é uma fase essencial para a mudança obrigatória nas porcentagens dos combustíveis prevista na lei.
4: Nós não podemos avançar sem que esses testes sejam feitos.
3: A lei do combustível do futuro prevê o aumento de biodiesel e etanol, produzidos a partir de matéria-prima renovável, como cana-de-açúcar, milho, soja, mamona, entre outros. O etanol e o biodiesel colaboram para a diversificação da matriz energética e redução das emissões de gases do efeito estufa. Para isso, uma rede nacional de pesquisa mobiliza 30 milhões de reais em 3 anos, unindo ministérios, a agência reguladora e 18 laboratórios. O presidente da Associação Brasileira de Engenharia Automotiva, Marcos Vinícius Aguiar, destacou a capacidade brasileira de produzir combustíveis limpos.
5: Aqui nós estamos participando junto com o governo, junto com o setor privado, montadoras, fornecedores, produtores de biocombustíveis, para fazer uma série de testes para que as misturas sejam validadas. O Brasil está indo para a hibridização, veículos híbridos, sejam a combustão interna de passageiros a etanol, sejam pesados de biodiesel.
3: O Centro de Pesquisas do Instituto Mauá de Tecnologia comprovou a viabilidade técnica do E30, que usa 30% de etanol anidro na gasolina atualmente comercializada no Brasil. Agora, o objetivo é testar a adição de até 25% de biodiesel no diesel. A lei ainda prevê o uso de combustível sustentável também na aviação. Reportagem Luciana Colari, Holanda.
1: O Brasil agora é o sexto país do mundo a desenvolver a tecnologia para a fabricação de turbinas.
2: E a turbina brasileira é capaz de gerar energia elétrica funcionando principalmente com o etanol, um combustível limpo e sustentável.
1: Além de fornecer energia, a turbina poderá ser usada também em sistemas de defesa.
6: O Instituto de Aeronáutica e Espaço apresentou a integrantes do governo federal a primeira unidade de geração de energia elétrica movida a etanol com turbina a gás, totalmente desenvolvida no país. A unidade é capaz de gerar 1 megawatt de potência, energia suficiente para abastecer aproximadamente 3.600 residências. Como destacou o ministro de Minas e Energia, Alexandre Silveira, a turbina pode ajudar a levar energia elétrica de fontes renováveis a regiões remotas do país.
4: Nós temos 196 unidades isoladas na Amazônia. E isso, na composição da conta de energia, custa 12 bilhões e 600 milhões de reais de óleo diesel por ano.
6: De acordo com o tenente brigadeiro do ar, Marcelo Damasceno, comandante da aeronáutica, a turbina desenvolvida para o projeto pode ser utilizada também em projetos de segurança nacional.
7: Ela foi concebida para proporcionar rápido transporte, instalação e operação em localidades remotas, em cenários de calamidade ou sempre que se fizer necessária uma fonte confiável de energia. É igualmente capaz de impulsionar o desenvolvimento de sistemas propulsivos para aviões, drones e outras plataformas aeroespaciais militares e civis de interesse estratégico para o Estado brasileiro.
6: Foram investidos no projeto cerca de 134 milhões de reais do Fundo Nacional de Desenvolvimento Científico e Tecnológico. O projeto foi desenvolvido em parceria com a iniciativa privada. Reportagem Luana Karen.
2: Hoje, o Estatuto da Criança e do Adolescente completa 36 anos.
1: A lei provocou uma transformação na forma que a sociedade brasileira enxerga os direitos da infância.
2: E nós conversamos sobre essas mudanças e os avanços proporcionados pela legislação com o diretor de Proteção da Criança e do Adolescente do Ministério dos Direitos Humanos e da Cidadania, Fábio Meirelles. Acompanhe. Diretor Fábio Meirelles, muito bem-vindo aqui à Voz do Brasil. A gente quer começar falando da importância, né, do Estatuto da Criança e do Adolescente. A criação dessa legislação, ela promoveu uma mudança de paradigma na forma como a sociedade encara os direitos da infância, né? O que que o senhor apontaria como essas principais mudanças do ECA em relação ao que existia anteriormente como legislação?
8: Prazer falar com os ouvintes da Voz do Brasil. O ECA foi promulgado em 1990, né? É um estatuto que marca uma virada histórica. É a consolidação de uma doutrina, que é a doutrina da proteção integral. Então, ele reconhece que as crianças e adolescentes, para além de objetos de políticas públicas assistencialistas, elas passam a ser sujeitos de direitos. E a gente, com o ECA, avança no tema da prioridade absoluta, da dignidade, da voz, da participação de crianças e adolescentes. Então, o ECA é um marco, né, para o mundo. Ele é conhecido nacional e internacionalmente. E ele marca também uma adesão do Brasil a compromissos que o Brasil tem com a ONU. Então, a gente, em 1989, teve a Convenção sobre os Direitos da Criança, e em 1990, o ECA marca, né? Ele é um marco jurídico, político, ético, voltado ao cuidado, à proteção e ao desenvolvimento integral de todas as infâncias e adolescências do Brasil. Então, acho que o ECA merece ser celebrado.
1: O ECA surgiu também no contexto da nova Constituição, que tinha sido promulgada apenas 2 anos antes, né? Ele traz esse espírito de afirmação de direitos sociais e deveres coletivos que marcou os debates também sobre a Constituição?
8: Com certeza. O artigo 227 da Constituição fala na prioridade absoluta de crianças e adolescentes, né? E o ECA vem para reafirmar esse artigo da Constituição e para avançar, né? A gente hoje olha para o ECA, olha para a universalização da escola pública, olha para a redução da mortalidade infantil, olha para a criação dos conselhos e o papel dos conselhos tutelares, das varas da infância, das varas da juventude, o fortalecimento das políticas públicas de acolhimento, convivência familiar, convivência comunitária, para consolidação das medidas socioeducativas. Esses são só alguns exemplos de conquistas concretas que a gente vê a partir da Constituição Federal e a partir do Estatuto da Criança e do Adolescente. Então, mais do que uma lei, né, o ECA representa essa mudança de paradigma e ele fortalece não só o papel da família, da sociedade, do Estado, mas dessa visão de promoção dos direitos de crianças e adolescentes.
2: Uma construção mesmo, né, de todos esses direitos. Agora, uma das principais inovações do ECA foi a criação dos conselhos tutelares, que a gente talvez possa dizer que são os grandes guardiões dos direitos da infância, né? Como é que foi a consolidação deles ao longo desse tempo? Hoje os conselhos são uma referência para quem busca proteção aos direitos das crianças?
8: Com certeza. O ECA, né, criou os conselhos tutelares, é uma das principais inovações do estatuto, é apresentar, né, as funções, atribuições dos conselhos tutelares. O nosso CONAN, do Conselho Nacional dos Direitos da Criança e do Adolescente, recomenda que haja um conselho tutelar para cada 100 mil habitantes. E o importante é a gente falar sobre as competências dos conselhos tutelares. Ele é um órgão que ele é gerido, né, vinculado às prefeituras, composto por 5 membros, escolhidos pela comunidade local em eleições diretas, eles seguem diretrizes estabelecidas, eles são órgãos que eles evoluem de uma ideia de assistência a menores para um paradigma da proteção integral. A função do Conselho Tutelar não é prestar serviço de forma a atender direito, e sim zelar para que os direitos de crianças e adolescentes sejam cumpridos efetivamente. Eles são órgãos autônomos, né? Eles não aplicam penas e eles são essa ferramenta de requisitar serviços públicos como vaga em creche, tratamento psicológico, encaminhar os casos para o Ministério Público. Então, o estatuto traz esse papel e atribuições dos conselhos tutelares, que são profissionais fundamentais do sistema de garantia de direitos e que eles fortalecem essa visão de princípio e de proteção integral de crianças e adolescentes no território.
1: Bom, diretor, 36 anos depois, o que que o senhor apontaria como principais avanços proporcionados pelo ECA?
8: Veja, os principais avanços, a gente olha, né, para o país. O Brasil é um país diverso, plural. A gente olha para os territórios, a gente

0: a gente olha, né, para o país. O Brasil é um país diverso, plural. A gente olha para os territórios, a gente ainda consegue enxergar desigualdades sociais, econômicas, culturais. Mas o ECA é esse instrumento, né? Ele apresenta um avanço inegável. A legislação anterior, que era o Código de Menores, ele possuía uma visão punitivista, assistencialista, eventualmente até discriminatória. As crianças e adolescentes eram alvos de ações punitivistas, ações assistencialistas. Então o ECA traz essa nova visão, né? O ECA representa essa mudança de paradigma. Ele fortalece o papel da família, da sociedade, no Estado. Então, se a gente olhar, como eu disse, para hoje a universalização da escola pública, a redução da mortalidade infantil, os conselhos tutelares, as varas, fortalecimento de políticas públicas, as políticas de assistência social, a Política Nacional de Saúde para criança e adolescente. Então, isso tudo é uma consolidação para além de uma visão de direitos de desenvolvimento integral de crianças e adolescentes. A gente hoje vê que esses direitos estão garantidos com prioridade absoluta, dignidade. Então a gente celebra o ECA como esse instrumento que é uma referência e que hoje ele é, né? Ele é política pública intersetorial do governo federal, de estados e municípios. Então a gente hoje vê o estatuto como uma referência para o mundo.
1: Agora, quais são então os desafios para garantir plenamente todos os direitos que estão previstos no estatuto?
0: Olha, a gente hoje tem um país, o Brasil é um país muito diverso, né? Muito plural. Ele tem muitos territórios. Então a gente tem crianças urbanas e rurais, a gente tem crianças e adolescentes indígenas, crianças e adolescentes quilombolas, ribeirinhas, com deficiência, migrantes e refugiadas, crianças em situação de vulnerabilidade. Então eu diria que o principal desafio é olhar para a proteção integral e prioridade absoluta, mas com esse recorte das diversidades, né, de crianças e adolescentes. E eu acho que também o principal desafio não é criar novas leis, mas garantir que os direitos previstos no Estatuto da Criança e do Adolescente cheguem à vida real de crianças e adolescentes. Então esse é o nosso papel enquanto Ministério dos Direitos Humanos e da Cidadania, de articular para que o Estatuto da Criança não seja só uma legislação avançada reconhecida no Brasil e no mundo, mas que ele vire realidade nos territórios e para as diversidades de crianças e adolescentes do nosso país.
2: Muito bem, nós conversamos com Fábio Meirelles, diretor de proteção da criança e do adolescente do Ministério dos Direitos Humanos e da Cidadania. Amanhã você acompanha aqui na Voz do Brasil a segunda parte dessa entrevista sobre o ECA Digital. Muito obrigado, diretor, até amanhã.
0: Obrigado a vocês, estou à disposição.
1: Pois é, o Estatuto da Criança e do Adolescente estabelece que a vacinação infantil é obrigatória em todo o território nacional.
2: E para manter o calendário de vacinas em dia, basta o comparecimento a uma unidade básica de saúde.
1: O Sistema Único de Saúde oferece de graça 17 vacinas que previnem dezenas de doenças.
3: Carolina tem 7 anos e hoje está cheia de saúde. A mãe dela, a empresária Thaís Moraes, conta que a menina nasceu prematura e precisou passar os primeiros dias de vida na UTI. Depois da alta, manter a caderneta de vacinação em dia se tornou uma das prioridades da família.
4: Saiu do hospital, a primeira coisa que a gente fez foi providenciar as vacinas, né, de acordo com a idade dela. Então a gente sempre teve essa preocupação, principalmente porque ela nasceu prematura.
3: As vacinas estimulam o organismo a criar defesas contra vírus e bactérias, ajudando a prevenir doenças. Elas são importantes em todas as fases da vida, mas têm um papel fundamental na infância, quando o sistema imunológico ainda está em desenvolvimento. A primeira vacina que o bebê recebe pelo Sistema Único de Saúde é a BCG. Na rede pública, ela é aplicada ainda na maternidade e protege contra as formas graves da tuberculose. Mas o calendário infantil inclui várias outras vacinas nos primeiros anos de vida. É o que destaca Ana Catarina Araújo, diretora substituta do Departamento do Programa Nacional de Imunizações do Ministério da Saúde.
5: Nós temos vacina que protege, a vacina BCG e a vacina hepatite B, que devem ser feitas ainda na maternidade, que são vacinas que protegem para a hepatite, para as formas graves da tuberculose, como vacina contra a poliomielite, difteria, tétano, coqueluche, pneumonia, meningites, hepatite A, sarampo, cachumba, rubéola, a varicela. E nós temos hoje um calendário bastante robusto.
3: É importante que cada vacina

0: vacina seja aplicada na idade recomendada, mas se alguma dose ficou para trás, ainda é possível atualizar a caderneta. Basta procurar a unidade de saúde mais próxima, como explica o presidente do Departamento de Imunizações da Sociedade Brasileira de Pediatria, Eduardo Jorge.
1: Pais que estão com o calendário atrasado, vamos lá procurar o posto de saúde, atualizar o calendário dos bebês e de todas as ações básicas de saúde. A vacinação é aquela que representa a melhor evidência, o melhor custo-benefício.
0: Para manter a carteira de vacinação em dia e consultar as doses aplicadas, basta acessar meususdigital.saude.gov.br. O calendário nacional de vacinação também pode ser consultado diretamente no site do Ministério da Saúde, em saude.gov.br. Para acessar as informações, é preciso ter uma conta na plataforma gov.br. Reportagem Márcia Fernandes.
2: E a Agência Nacional de Vigilância Sanitária registrou nova vacina contra a influenza.
3: O imunizante é indicado a partir de 6 meses de idade e previne contra a doença causada pelos subtipos A e B.
2: De acordo com a Anvisa, estudos clínicos com a vacina indicaram eficácia de até 73% na prevenção de influenza em adultos e de até 65% em crianças.
3: O registro do imunizante foi publicado no Diário Oficial da União desta segunda-feira.
2: E a Anvisa também determinou o recolhimento de suplementos alimentares e a apreensão de lotes falsificados do medicamento Monjaro.
3: Foi definida a retirada dos suplementos alimentares Fenogrego e Cúrcuma Plus, produzidos pela Alivemed Soluções em Saúde, por falhas na comprovação dos ingredientes e fornecedores,
2: indicando o descumprimento das normas sanitárias. Em relação aos lotes falsificados do Monjaro, a empresa dona do registro informou ter identificado no mercado unidades com características diferentes das presentes no produto original.
3: Assim como cada pessoa possui um CPF, cada empresa também tem um número de identificação. É o CNPJ, o Cadastro Nacional da Pessoa Jurídica.
2: E novas regras determinam, de forma mais objetiva, como será a análise das informações prestadas ao cadastro.
3: Agora as empresas devem ficar atentas ao preencher as informações.
4: A Receita Federal atualizou as regras do Cadastro Nacional da Pessoa Jurídica, o CNPJ. A nova instrução normativa detalha as situações que podem levar à suspensão da inscrição por inconsistências cadastrais e estabelece critérios mais objetivos para análise das informações declaradas pelas empresas. Entre as mudanças estão novas regras relacionadas aos representantes legais e aos integrantes do quadro de sócios e administradores. O cadastro poderá apresentar problemas, por exemplo, quando houver CPF ou CNPJ de sócios em situação irregular. A norma também reforça o controle sobre os dados informados pelas empresas. Estão entre as inconsistências o uso de nome empresarial em desacordo com as normas de registro, endereço eletrônico vinculado a outra empresa, utilização de endereço ou telefone de terceiros sem autorização e incompatibilidades entre a atividade econômica, a natureza jurídica e as informações declaradas no CNPJ. A Receita Federal orienta empresas e profissionais responsáveis pelos cadastros a manterem as informações sempre atualizadas e compatíveis com os documentos oficiais da pessoa jurídica. A Receita Federal também informou que o CNPJ, em formato alfanumérico, começa a ser implantado em 31 de julho. O novo modelo será utilizado nas novas inscrições e manterá os 14 caracteres, com combinação de letras e números. Os CNPJs já existentes continuam válidos e não precisam ser alterados. Raquel Mariano, para a Voz do Brasil.
2: Já está disponível o resultado de quem solicitou atendimento especializado no Exame Nacional do Ensino Médio, o Enem 2026.
3: Um atendimento especializado é destinado aos participantes que necessitam de recursos de acessibilidade para realizar as provas.
2: Entre eles estão a prova em braille, a prova com letra ampliada, o auxílio para leitura e transcrição, a sala de fácil acesso e o tempo adicional.
3: A consulta pode ser feita na página do participante. As provas serão aplicadas nos dias 8 e 15 de novembro.
2: O governo brasileiro brasileiro iniciou hoje o envio de 48 toneladas de leite em pó em ajuda humanitária a Cuba.
3: O objetivo é contribuir para o enfrentamento da situação de desabastecimento vivida pelo país.
2: A ajuda será transportada em 2 navios da Força Aérea Brasileira, ambos com destino a Santiago de Cuba.
3: Essas foram as notícias do Governo do Brasil.
2: Uma realização da Secretaria de Comunicação Social da Presidência da República.
3: Com produção da Empresa Brasil de Comunicação.
2: Fique agora com as notícias do Poder Judiciário e do Congresso Nacional. Boa noite.
3: Boa noite para você, até amanhã.
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7: STF suspende por 90 dias visita de Flávio ao pai, Jair Bolsonaro.
8: Relatório Justiça em Números 2026 destaca dados históricos sobre a redução do acervo processual.
9: STJ entende que furto de bilhete premiado em lotérica deve ser julgado pela Justiça Estadual.
8: Boa noite, eu sou o Arthur Filho.
9: Eu sou Walter Lima.
8: O ministro Alexandre de Moraes do Supremo Tribunal Federal suspendeu por 90 dias as visitas do senador Flávio Bolsonaro ao pai, o ex-presidente da República.

0: estadual.
1: Boa noite, eu sou o Arthur Filho.
0: Eu sou Walter Lima.
1: O ministro Alexandre de Moraes do Supremo Tribunal Federal suspendeu por 90 dias as visitas do senador Flávio Bolsonaro ao pai. O ex-presidente da reforça o comprometimento do Poder Judiciário com a transparência.
0: Entre os destaques da edição de 2026 estão dados históricos sobre a redução do acervo processual. Fernanda Porto.
2: 45,2 milhões de processos julgados em todo o Brasil. Este é um dos destaques do relatório Justiça em Números 2026, realizado e divulgado pelo Conselho Nacional de Justiça. O levantamento indica ainda que o número é maior do que o total de processos recebidos, 40,9 milhões. Na prática, o índice revela quase 20% de produtividade e comprova que, pelo segundo ano consecutivo, o Poder Judiciário brasileiro julgou mais ações do que recebeu. Os dados são referentes ao ano base 2025 e indicam ainda outros fatores, como bom aproveitamento do orçamento, equidade de gênero e raça, além da atual composição do sistema de justiça.
1: Cabe à Justiça Estadual julgar a ação penal sobre furto de bilhete premiado retirado do cofre de casa lotérica.
0: Essa definição é do STJ. Fátima Uchoa.
3: Segundo investigação, após imprimir uma aposta da Mega Sena com defeito, a funcionária de uma lotérica a refez e a entregou ao cliente. Ela guardou a aposta defeituosa no cofre do estabelecimento, mas depois a retirou. No dia seguinte, foi à lotérica com um companheiro para pedir demissão, afirmando que ele era um dos ganhadores do prêmio principal. Após analisar filmagens, o Ministério Público ofereceu denúncia por furto qualificado. A defesa alegou competência da Justiça Federal porque o bilhete geraria direito perante a Caixa Econômica Empresa Pública Federal. Mas o ministro do STJ, Ribeiro Dantas, manteve a ação penal na Justiça Estadual, considerando que a vítima do crime foi a lotérica que detinha o bilhete e precisou pagar o valor da aposta não estornada. E o fato de a Caixa pagar o prêmio seria apenas consequência do furto já consumado.
1: TST amplia ações de inclusão e combate à discriminação contra pessoas LGBTQIAPN+.
0: Iniciativas buscam reduzir desigualdades e garantir direitos no ambiente de trabalho. Marla Lacerda.
4: Entre as ações, o TST criou um grupo de trabalho voltado à promoção dos direitos das pessoas LGBTQIAPN+. E implementou a reserva de vagas em contratos terceirizados para pessoas trans e travestis em situação de vulnerabilidade social. Além de promover campanhas institucionais de conscientização e visibilidade, o tribunal também tem assegurado direitos em decisões judiciais da corte, como o uso do nome social por pessoas transgênero, a reparação de danos em casos de discriminação no trabalho e a garantia de benefícios trabalhistas a casais homoafetivos.
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1: A você, uma boa noite.
0: E até amanhã.

0: Paula Groba.
1: E eu sou Humberto Pinheiro.
0: E estes são os destaques de hoje do Jornal do Senado, que começa agora.
1: Plenário pode votar nesta terça-feira a aposentadoria de agentes de saúde.
0: Porte de arma para vítimas de violência está na pauta das comissões nesta semana.
1: Avança a proposta que libera 13 bilhões para desenrola adimplentes, fiéis empreendedor e produtores rurais.
0: Boa noite.
1: Boa noite.
0: Avançou no Congresso o projeto que destina mais de 13 bilhões de reais aos programas Desenrola Adimplentes e Fiéis Empreendedor.
1: Após impasse sobre a origem dos recursos, deputados e senadores também aprovaram a destinação de verbas para apoiar produtores de cana-de-açúcar do Nordeste. Repórter Douglas Castilho.
2: O projeto foi aprovado pela Comissão Mista de Orçamento. O principal impasse durante a discussão da proposta se deu porque 270 milhões de reais do montante do crédito aberto serão retirados de um fundo destinado ao Minha Casa Minha Vida.

0: Mas ao apresentar seu relatório, o senador Carlos Fávaro, do PSD de Mato Grosso, explicou que os recentes aumentos orçamentários no programa habitacional, num total de 3 bilhões de reais, não permitirão que haja prejuízos ao setor.
1: Não há nenhuma precarização do programa tão relevante para o nosso país. Dito por conta do aumento expressivo de recursos alocados para o programa. E todo ele em execução com toda a demanda necessária garantida em orçamento.
0: A maior parte dos recursos, porém, será remanejada de um superávit do Fundo Nacional de Desenvolvimento Científico e Tecnológico, hoje o maior instrumento público de fomento à inovação e pesquisa no Brasil. Como a verba é originária de acúmulo financeiro já ocorrido, também não haverá cancelamento de nenhuma ação governamental ativa. O texto agora precisa ser votado em sessão conjunta do Congresso Nacional.
2: O senador Chico Rodrigues, do PSB de Roraima, destacou a aprovação do projeto que atualiza as regras da regularização fundiária urbana.
3: Autor da proposta, o parlamentar afirmou que a medida vai agilizar a titulação de imóveis, ampliar a segurança jurídica para famílias que vivem em áreas ainda não regularizadas e facilitar o acesso ao crédito e a investimentos em infraestrutura, especialmente em Roraima.
4: Esse projeto, ele é certeiro. Ele procura exatamente fazer com que essas pessoas que vivem, que ocupam esse espaço, na maioria das vezes informal, possam definitivamente terem o seu título, que vai ser a sua carta de alforria.
2: Já o senador Eduardo Girão, do Novo do Ceará, cobrou mais transparência do Ministério da Saúde na compra de insulinas e de dispositivos usados por pacientes com diabetes. Segundo o parlamentar, reportagens e apontamentos de órgãos de controle indicam falhas em equipamentos de aplicação e levantam dúvidas sobre as licitações, o que na avaliação dele pode comprometer o tratamento de pacientes atendidos pelo SUS.
3: Girão defendeu a divulgação dos contratos, dos estudos técnicos e das medidas adotadas para corrigir os problemas. Ele também criticou o veto ao projeto que reconhece o diabetes tipo 1 como deficiência para fins legais e afirmou que a decisão deve ser analisada pelo Congresso Nacional. Segundo o senador, o atendimento às pessoas com diabetes exige planejamento, transparência na gestão dos recursos públicos e garantia de tratamento seguro e contínuo.
5: Se um dispositivo médico apresenta falhas, o impacto é imediato. Significa interrupção do tratamento, insegurança para o paciente

0: unidades básicas de saúde, as UBSs.
1: A gente precisa colocar a oftalmologia no núcleo de saúde da família. Eu não vejo razão para a oftalmologia estar na média alta complexidade quando a gente precisa dar acesso às pessoas nos rincões desse país, onde às vezes a gente não tem um hospital, mas a gente tem uma UBS.
0: Camila Carlone, do Ministério da Saúde, defendeu políticas voltadas para a infância e a importância da detecção precoce de problemas oculares em recém-nascidos. Mauro Goldbaum, do Conselho Brasileiro de Oftalmologia, pediu urgência no enfrentamento de doenças como a catarata e o glaucoma. E Vitor Pavarino, da Organização Pan-Americana da Saúde, alertou sobre o alto custo econômico da cegueira no mundo e apontou desigualdades no acesso aos cuidados oculares.
2: A OMS, ela estima que 2 em cada 3 pessoas em países de baixa renda precisam de óculos, mas não têm acesso a esses óculos. E globalmente, 1 de cada 2 pessoas que precisa de cirurgia de catarata não tem acesso a esse procedimento.
0: O líder indígena é o Esh Yawalapiti, o Aurá, da terra indígena do Xingu, falou das dificuldades enfrentadas em aldeias situadas em áreas remotas do país e da importância de políticas públicas permanentes voltadas para essa população.
3: A última semana de trabalho no Congresso, antes do recesso parlamentar, terá pauta movimentada no Senado.
4: A Comissão de Segurança Pública analisa o porte temporário de arma para mulheres com medida protetiva. Também estão na pauta o aumento da pena para o estelionato amoroso e a estabilidade provisória para agentes em trabalho intermitente. As informações com Márcio Maturana.
5: Na terça-feira, a Comissão de Segurança Pública analisa em votação final, antes de o texto seguir para a Câmara dos Deputados, um projeto que autoriza porte de arma temporário para mulheres sob medida protetiva de urgência. Na quarta-feira, o uso de recursos do Fundo Eleitoral para combate a calamidades está na pauta da Comissão de Direitos Humanos. É uma sugestão legislativa apresentada por um cidadão no portal E-Cidadania que pode virar projeto de lei. Ainda na quarta, em votação final, a Comissão de Assuntos Sociais pode votar estabilidade provisória para gestantes em trabalho intermitente, temporário ou por prazo determinado. O senador Paulo Paim, do PT do Rio Grande do Sul, já foi relator substituto desse projeto.
6: De fato, o trabalho intermitente é um problemão. Eu conheço muitos colegas trabalhadores que dependem do trabalho intermitente. Ele ganha por hora trabalhada e, consequentemente, ele é chamado quanto o empregador precisa dele. E alguém vai me garantir que ele está pagando fundo de garantia, né? Que está pagando todos os direitos? Claro que não.
5: Outro projeto que pode ser votado pela Comissão de Direitos Humanos na quarta-feira aumenta a pena para crime de estelionato amoroso. É quando alguém usa um relacionamento para aplicar golpes emocionais, enganando, manipulando e causando prejuízos financeiros.
3: E a proposta de emenda à Constituição, que cria regras de aposentadoria diferenciada para agentes comunitários de saúde e agentes de combate às endemias, é o principal destaque da pauta do plenário desta terça-feira. A proposta permite a aposentadoria aos 57 anos para mulheres e aos 60 anos para homens, desde que comprovados 25 anos de contribuição e de exercício na atividade. O texto também prevê a regularização do vínculo funcional dos profissionais, regras de transição, assistência financeira da União e estende os mesmos benefícios a agentes indígenas de saúde e agentes de saneamento.
4: Se a proposta for aprovada em primeiro turno, ainda terá que passar por novas sessões de discussão e por uma votação em segundo turno. Também estão na pauta a reforma do processo administrativo tributário, o incentivo à produção nacional de fertilizantes e a limitação da retenção de recursos dos fundos de participação de estados e municípios para pagamento de dívidas previdenciárias.
3: Rádio Agência, serviço da Rádio Senado, que distribui conteúdo gratuito para emissoras de todo o país, ultrapassou a marca de 5.000 rádios parceiras.
4: A rede chegou a 5.011 emissoras com média de 25 novas adesões por mês. A maioria está fora dos grandes grupos de comunicação e inclui rádios comunitárias, públicas e educativas. As parcerias estão presentes em 1.737 municípios, nos 26 estados e no Distrito Federal. Para Fernanda Nardelli, coordenadora de distribuição da Rádio Agência, o resultado reforça a democratização do acesso à informação.
7: O rádio continua sendo um veículo de comunicação confiável, que consegue chegar em lugares que nenhum outro veículo consegue. E a gente vê isso com os nossos resultados.
3: As emissoras

0: emissoras interessadas em se tornar parceiras da Rádio Agência Senado precisam fazer apenas o seu cadastro, disponível na internet no endereço senado.leg.br/radioagência.
1: Edição de Paulo Groba e trabalhos técnicos de João Lira. O Jornal do Senado fica por aqui. Acompanhe agora as notícias da Câmara dos Deputados. Boa noite.
0: Boa noite e até amanhã.
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3: Avança na Câmara a criação de programa que leva eletricidade às escolas.
4: Parlamentares estudam utilização de bens confiscados em garimpo ilegal.
3: Projeto proíbe a divulgação de dados de servidoras com medida protetiva.
4: Boa noite. Para manter a proteção a vítimas de violência doméstica, um projeto determina que alguns dados de servidoras públicas nessa condição estejam fora da internet. O repórter Luiz Cláudio Canuto mostra os detalhes da proposta que já passou por algumas comissões da Câmara.
5: A Comissão de Administração e Serviço Público da Câmara dos Deputados aprovou o projeto que proíbe a divulgação na internet de dados profissionais de servidoras públicas que estejam sob medida protetiva da Lei Maria da Penha, principalmente o salário e o local de trabalho. A proteção também valeria para pessoas diretamente ligadas à vítima, como pais, filhos e aquelas que formam novos relacionamentos com ela. Pelo texto, o juiz pode determinar a retirada das informações dos portais de transparência ou das páginas de órgãos públicos em até 24 horas. No caso de não cumprimento da decisão, sem justificativa, deve ser instaurado processo administrativo disciplinar para apurar a responsabilidade. O projeto acrescenta um artigo à Lei Maria da Penha, de 2006, e muda a Lei de Acesso à Informação, de 2011. Foi aprovada uma nova versão do texto, feita pelo deputado delegado Antônio Furtado, do União do Rio de Janeiro, relator da proposta na Comissão de Direitos de Defesa da Mulher. A relatora na Comissão de Administração, deputada Sâmia Bonfim, do PSOL de São Paulo, reconhece a importância dos mecanismos de transparência que permitem ao cidadão saber o salário e benefícios dos servidores.
6: Mas no caso específico das mulheres vítimas de violência, acaba sendo uma exposição e um novo risco para ela, porque há diversas formas de violência, inclusive a violência patrimonial. E a partir dali também dá para se identificar quais são as suas condições de vida, onde ela mora, onde ela tem a vida social dela, porque existem muitos dados para além dos dados de salário, né? Dizem respeito à alocação, ao órgão em que ela está. Então a proposta, ela é muito clara, é vedar qualquer tipo de informação em se tratando de mulheres que têm medida protetiva e que, portanto, estão expostas, né, tão vulneráveis numa condição de risco.
5: Em seu parecer, Sâmia Bonfim previu que o sigilo dure enquanto persistir a situação de ameaça, com revisão a cada 5 anos. As informações que não forem sigilosas poderão ser acessadas por meio de certidão, extrato ou cópia, com a ocultação das partes em sigilo. O projeto do deputado Pedro Lucas Fernandes, do União do Maranhão, ainda vai ser analisado pela Comissão de Constituição e Justiça e não precisa passar pelo plenário. Para virar lei, precisa ser aprovado na Câmara e no Senado. Da Rádio Câmara de Brasília, Luiz Cláudio Canuto.
2: Direitos Humanos.
3: Rubens Ottoni, do PT de Goiás, defende a aprovação de projeto que obriga aeroportos a oferecer salas multissensoriais e de acomodação. Relator da medida, ele assinala que a ideia é acolher passageiros neurodivergentes em momentos de crise ou desconforto.
4: Rubens Ottoni destaca que a proposta também prevê capacitação periódica para equipes de atendimento e de segurança. O parlamentar acrescenta que a matéria determina que novos contratos de concessão aeroportuária incluam essa exigência.
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0: gere o aproveitamento de equipamentos confiscados em operações contra o garimpo ilegal. A repórter Maria Neves tem os detalhes.
1: A Comissão de Minas e Energia da Câmara dos Deputados aprovou o projeto que proíbe a destruição imediata de bens de alto valor apreendidos em garimpo ilegal, como aeronaves, embarcações e tratores. Pela proposta, esses equipamentos deverão ser aproveitados pelo poder público sempre que possível. Autor do projeto, o deputado defensor Estélio Denner, de Roraima, defende não ser razoável a simples destruição de equipamentos que podem custar milhões de reais, como é o caso de aeronaves. Ele argumenta que há situações em que esse maquinário poderia atender aos interesses do próprio Estado.
2: Por exemplo, um maquinário de uma draga que pode servir muito bem ou das regiões que precisam, por exemplo, de balsas. Vou dar um exemplo específico aqui no estado de Roraima. Nós temos aqui no estado de Roraima ainda vários e vários rios que nós usamos balsas para a gente poder trafegar nas nossas rodovias, tanto federal como estadual ou municipal. Nós temos que ter balsas. Essas balsas poderiam ser reutilizadas para essa finalidade de a gente ajudar as pessoas a se locomover dentro do estado. Então, tudo isso passa por esse projeto.
1: Dentre os destinos que podem ter os equipamentos apreendidos em garimpo ilegal, o projeto prevê, por exemplo, o leilão público, com a destinação dos recursos para fundos de fiscalização ambiental e recuperação de áreas degradadas. Outra aplicação possível prevista na proposta é a incorporação ao patrimônio público. O texto determina ainda a doação para instituições de ensino técnico ou superior. A destruição somente seria permitida em caso de risco iminente à segurança dos agentes públicos ou da população, ou se um laudo técnico comprovar que a remoção do bem é inviável ou gera risco ambiental grave. O projeto que proíbe a destruição imediata de equipamentos apreendidos em garimpos ilegais ainda será analisado pelas comissões de Meio Ambiente e de Constituição e Justiça. Da Rádio Câmara de Brasília, Maria Neves.
3: Agricultura. Tramita na casa projeto de Maurício do Vôlei do PL de Minas Gerais, que cria o Programa Nacional de Simplificação do Licenciamento Ambiental Rural de Pequeno Porte. Segundo o deputado, a medida reduz a burocracia para atividades de baixo impacto ambiental.
0: Nas palavras de Maurício do Vôlei, a proposta cria um rito simplificado para a concessão de licenças e prioriza a tramitação dos pedidos. Ele considera que o projeto gera mais eficiência e segurança jurídica ao produtor, sem reduzir as exigências de proteção ao meio ambiente.
3: Economia. O projeto regulamenta a relação entre plataformas de comércio eletrônico e vendedores parceiros. De autoria de Paulinho da Força, do Solidariedade de São Paulo, a matéria estabelece regras de transparência, restringe alterações unilaterais de contratos e cria mecanismos para coibir práticas consideradas abusivas.
0: O texto prevê aviso prévio de 90 dias para mudanças que aumentem custos aos vendedores e proíbe condutas como a imposição de serviços. Paulinho da Força afirma que a medida protege pequenos empreendedores, fortalece a concorrência e reduz abusos no mercado digital.
3: Relações Exteriores. Comissão aprova projeto que cria o Plano Nacional de Segurança de Fronteiras. A repórter Silvia Munhato explica os pontos da proposta.
4: A Comissão de Relações Exteriores e de Defesa Nacional da Câmara aprovou o projeto que institui o Plano Nacional de Segurança de Fronteiras. O projeto aprovado destina 30% dos recursos do Fundo Nacional de Segurança Pública para financiar o fortalecimento da fiscalização e o combate a crimes como narcotráfico e contrabando na faixa de fronteira brasileira. O relator, deputado José Rocha, do União da Bahia, modificou a proposta inicial para incluir o Ministério da Agricultura e Pecuária nos órgãos de gestão do plano.
5: Principalmente dos produtos fitossanitários que entram clandestinamente pelas fronteiras, a exemplo não só dos insumos, como também de soja contrabandeada por essas fronteiras.
4: A proposta estabelece a atuação integrada entre órgãos federais, estaduais e municipais, e para viabilizar essa coordenação, serão criados gabinetes de gestão integrada de fronteira e um centro de operações conjuntas, sediado no Ministério da Defesa. Defesa. O deputado Arlindo Quinalha, do PT de São Paulo, foi contrário ao texto, afirmando que a ação nas fronteiras faz parte de várias normas infralegais que precisam ser flexíveis.
6: Tem tido iniciativas cuidando do tema. Pode não ser completo, evidentemente, mas cabe ao executivo essas iniciativas.
4: A proposta que cria o Plano Nacional de Segurança de Fronteiras ainda será analisada pelas comissões de Finanças e Tributação e de Constituição e Justiça. Da Rádio Câmara de Brasília, Silvia Minhato.
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11: Transportes.
10: Tramita na Câmara projeto de Caroline de Tone, do PL de Santa Catarina, que proíbe o uso de drones, satélites e sistemas de inteligência artificial para a aplicação de multas de trânsito. A deputada explica que a proposta mantém o uso de equipamentos de fiscalização já previstos na legislação.
3: Caroline de Tone sustenta que o projeto garante mais segurança jurídica e previsibilidade na fiscalização de trânsito. Ela avalia ainda que a medida também protege os motoristas de formas de monitoramento que possam comprometer a privacidade e gerar abusos.
10: Paulo Guedes, do PT de Minas Gerais, requer a realização de audiência para discutir a regulamentação dos táxis intermunicipais e do transporte alternativo. Ele afirma que o debate também deve abordar os critérios adotados para a aplicação de multas e apreensão de veículos.
3: Segundo Paulo Guedes, a audiência deve reunir órgãos públicos, representantes da categoria e especialistas para discutir alternativas que conciliem a fiscalização, a segurança dos passageiros, o direito ao trabalho dos profissionais e a melhoria da mobilidade entre os municípios.
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11: Comissões.
10: Deputados analisam regras para suporte de bicicletas em ônibus urbanos. O repórter José Carlos Oliveira nos conta quais são.
13: As comissões de Viação e Transporte e de Desenvolvimento Urbano da Câmara dos Deputados aprovaram regras para suporte de bicicletas em ônibus e micro-ônibus do transporte coletivo urbano. A intenção é facilitar a mobilidade nas cidades, incentivando o uso das bicicletas no deslocamento diário, como afirma o deputado Diego Andrade, do PSD de Minas Gerais, um dos relatores do texto.
14: Nós temos muitos ciclistas no Brasil e a gente tem que estar estimulando, né, mais ciclovias e essa integração com o transporte público. Por exemplo, a gente sabe que nem todo o transporte público leva a pessoa à porta da casa dela, né? Então ela pode se deslocar de bicicleta e aí ter o suporte para colocar a bicicleta e se deslocar.
13: A proposta original do deputado Juninho do Pneu, do Rio de Janeiro, previa obrigatoriedade na instalação dos suportes de bicicleta nos ônibus. Já Diego Andrade preferiu adotar um modelo que permite a implementação da medida de acordo com a realidade de cada município. O relator também quer que a regulamentação conte com o apoio técnico do CONTRAN, Conselho Nacional de Trânsito.
14: A gente passa para o poder público municipal estar regulamentando essa questão, né? De acordo com quais as linhas que têm a viabilidade, os veículos que têm a viabilidade,

0: Público municipal está regulamentando essa questão, né? De acordo com quais as linhas que têm a viabilidade, os veículos que têm a viabilidade e ao CONTRAN para poder definir como que isso será feito, né? Observando aí as normas de segurança, é claro, mas valorizando o ciclista e integrando aí os modais de transporte.
1: De acordo com o texto, as prefeituras terão autonomia para definir os trajetos de transporte público integrado e o percentual da frota de ônibus e micro-ônibus que terão suportes para bicicletas. Se também for aprovado na Comissão de Constituição e Justiça, o projeto de lei poderá ser enviado diretamente para análise do Senado, sem necessidade de votação no plenário da Câmara. Da Rádio Câmara de Brasília, José Carlos Oliveira.
2: Educação. Política pública para garantir a energia elétrica de qualidade nas escolas, principalmente as localizadas em áreas remotas, está sendo analisada em projeto na Câmara. Os detalhes com a repórter Sofia Peçanha.
3: A Comissão de Minas e Energia aprovou a criação do programa Luz na Escola por meio de verba do Fundo de

0: A Comissão de Minas e Energia aprovou a criação do programa Luz na Escola por meio de verba do Fundo de União. Motivadas pela infraestrutura energética sustentável, devem ser uma prioridade governamental.
1: O projeto de lei que ora nós examos dá um passo além de garantir que a ausência de energia elétrica não seja obstáculo para a execução de políticas públicas de conectividade e educação digital.
0: Pelo texto, o programa será coordenado pelos órgãos responsáveis pelas políticas educacionais de comunicação e de energia. Além disso, o foco do projeto será em atender todas as escolas de educação básica da rede pública, em especial as localizadas em áreas remotas e sem acesso à energia. Em sua justificativa, o deputado Pedro Czai, do PT de Santa Catarina, autor do projeto, destacou que o programa surge como resposta a esse obstáculo. Dessa forma, a implementação da medida contribuirá para a sustentabilidade ambiental e a redução das desigualdades regionais. Na reunião da comissão, o deputado Guleal confirmou que o projeto destaca a importância do acesso à educação de qualidade e a inclusão digital como motores essenciais para o desenvolvimento social e econômico do país.
1: Entendemos que a iniciativa representa um avanço decisivo na universalização do acesso à energia elétrica em todas as escolas públicas, fortalecendo a integração de políticas públicas estruturantes de educação, telecomunicações e energia.
0: O Fundo de Universalização dos Serviços de Telecomunicações tem o objetivo de promover a universalização da conectividade nas escolas públicas. Atualmente, o fundo não abrange investimentos em fontes de energia renovável para escolas localizadas em áreas sem acesso à eletricidade. Portanto, a proposta altera a lei que institui o FUST, oferecendo a essas instituições os recursos necessários para se conectarem à rede elétrica e, consequentemente, à internet. Para ser aprovado, o projeto que cria o programa Luz na Escola ainda precisa ser analisado pelas comissões de Finanças, de Educação e de Constituição e Justiça. Da Rádio Câmara de Brasília, Sofia Peçanha.
2: Habitação. Igor Timo, do União de Minas Gerais, é autor de projeto que amplia para 60 salários mínimos o valor dos imóveis que podem ser transferidos sem escritura pública. O deputado assinala que o propósito é reduzir custos para famílias de baixa renda, facilitando a regularização de moradias populares.
3: Igor Timo avalia que a regra atual empurra muitos compradores para contratos informais. O parlamentar ressalta que a proposta dispensa a escritura pública nesses casos, mas mantém a exigência de registro no cartório de imóveis.
2: Termina agora o Jornal Câmara dos Deputados, produzido pela Rádio Câmara, com trabalhos técnicos de Everson Urani e a apresentação de Márcio Aquiles Sardi e Val Monteiro. Boa noite.
3: Uma boa noite para você. Você fica com as notícias do Tribunal de Contas da União.
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0: 10:15.
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3: 10:56.

gente! Obrigado pela presença, obrigado pela energia de vocês, obrigado pelo carinho. Obrigado por estar aqui com a gente em mais um dia especial, mais uma noite especial. Que Deus abençoe nossos fã-clubes, nossos amigos, nossos familiares. Muito obrigado por somar com a gente toda essa noite.

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1: Dentro de você existe uma chama única. Uma luz que brilha com potencial ilimitado. Você é diferente de qualquer outra pessoa. Com talentos, paixões e dons que são exclusivamente seus. Essa singularidade é a sua maior força. E sua missão é usar essa luz interior para iluminar o mundo ao seu redor. Há uma razão profunda pela qual você está aqui nesse exato momento respirando vida. Sua jornada é repleta de propósito. E sua missão é ajudar os outros a encontrar esperança, mesmo nas circunstâncias mais desafiadoras. Você tem o poder de ser um farol de inspiração, resgatando esperanças nas almas que cruzam seu caminho. Nunca subestime a influência positiva que você pode ter na vida de alguém. Suas palavras gentis, seus gestos amorosos, sua compreensão sincera podem ser a centelha que acende a esperança nos corações daqueles que estão lutando. Mesmo nos momentos em que você pode se sentir pequeno diante das adversidades do mundo, lembre-se de que você tem o dom de fazer a diferença na vida de alguém. A estrada da vida pode ser íngreme e cheia de obstáculos, mas cada passo que você dá em direção ao seu propósito é um passo que ilumina o caminho para os outros. Não desista, mesmo quando as tempestades rugem. Lembre-se de que a escuridão só pode ser dissipada pela luz. E você é essa luz radiante que pode penetrar até mesmo nos lugares mais sombrios. É natural enfrentar dúvidas e momentos de incertezas, mas é nessas situações que sua força interior brilha com mais intensidade. Quando você abraça a diferença que existe dentro de você e a utiliza como uma ferramenta para a positividade, você se torna um agente de mudança e renovação. Sua jornada é uma jornada de autodescoberta contínua, de crescimento e de capacitação. Lembre-se de que você é mais forte do que pensa, mais capaz do que imagina e mais valioso do que pode compreender. Sua luz interior não deve ser escondida, ela deve ser compartilhada com o mundo. Nunca subestime o impacto que você pode ter e a esperança que você pode deixar nos outros. Portanto, continue em frente com determinação e coragem. Você está destinado a fazer coisas incríveis, a tocar vidas e a espalhar esperança. Sua jornada é uma bênção. E sua luz interior é a chave para transformar o mundo.
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0: 18:37.
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0: Que é isso, hein? Que coisa boa, irmão.
1: Ô, gurizada.
0: Tudo bem, Curitiba? Como é que vocês estão aí?

0: música e vem com a gente.
1: 1:45.

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2: 2:43.

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2: Essa música talvez seja a música mais importante da nossa vida. É uma música que tem uma história muito bonita. A gente escreveu essa música pro nosso pai, tá lá no céu. Graças a Deus, tá olhando por nós, tenho certeza que tá muito feliz.

de você. Obrigado, Pai. Obrigado, Deus. Mais uma, essa aqui também vocês conhecem, ó. 1, 2, 3.

0: 10 na Clube, são 3h59, estamos chegando, bom dia.
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Bom dia, bom dia, bom dia, meu povo, estamos chegando, hein? A partir de agora, eu, Adilson Batista, e você e o nosso Bom Dia Clube. Tudo bem? Tudo tranquilo, tudo normal pra aí, pessoal? Fala comigo, como é que tá o Inhame, tá bom? Vem junto. E coisa boa, vamos juntos a partir de agora pra Barra de São Francisco. Clube FM 103,9, mantendo a Clube FM 93,7. Tá aí.

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2: Oi, oi, oi. Bom dia, bom dia, bom dia, meu povo. Bom dia com alegria, bom dia com gratidão, bom dia com muito amor, bom dia com muita fé, com muita coragem, com muita gentileza. Bom dia, meus guerreiros e minhas guerreiras. Bom dia, meus compadres e minhas comadres, meu povo lindo e abençoado. Tudo bem? Tudo tranquilo? Tudo normal pra aí, pessoal? E o Inhame, como é que tá? Tá bom? Tá junto? Terça-feira, dia 14, hein? Dia 14 de julho de 2026. Agora na Clube são 4:13, 4:13 aqui na boa. Na Barra de São Francisco, Mantena, Brasil e o mundo, vamos nós a partir de agora, hein? Firme no pé do eito, moçada. E a enxada, como é que tá aqui, ó? Ó, moladinha, moladinha. A moladinha, a moladinha, cortando até cabelo, hein? Aquele jeito que vem na estaca, pia, mas estaca sem dó. Sai, cachorro. Chama na bota, moçada. Bora, bora, bora, bora. Vazando a braquiária, meu povo. Bora pular no colanhão. Vamos chegar um rei na jumenta, vamos. Tacar a pia sem dó. Bora jogar as capivara na água, de cair na água, capivara, que leva em bala, hein? É chumbo grosso, chumbo grosso. Bora acordar a corujinha, gente. Bora acordar a corujinha, meu povo. De ponta a ponta da barra na cabeceira, deve virar pra lá. Ó, oh, tá todo mundo ligado, né? O povão acorda assim, ele vai sintonizando com a gente. Muito obrigado. Na Barra de São Francisco, Mantena, Brasil, mundo, aqui na sua Clube FM, hein? Pra você de Central, de Melo Central, bom dia, São João de Mantenim, Itabirinha, Vaz de Grande, Limeira, Divina, Laranjeira, bom dia. Bom dia, bom dia, meu povo aí da... De Nova Belém, Ataleia, Cuparaque, Galileia, São Félix de Minas. Oi, Mendes Pimentel, bom dia. Bom dia a todos, também de Coporanga, Ponto Belo, Montanha. Alô, meu povo aí de Água Doce do Norte. Vila Pavão, Vila Valério, Boa Esperança, Jaguaré, Pinheiro, bom dia. Ei, Nova Venécia, aquele abraço, hein? Meu povo de São Mateus, São Gabriel da Palha, São Domingos do Norte. Alô, Pancas, bom dia. Bom dia a todos de Alto Rio Novo, hein? Meus amigos também aí de Águia Branca, né? Bom dia. Alô, alô, meu povo de Mantenópolis. Alô, Mantenópolis, bom dia. A você que ouve no aplicativo no Brasil e no mundo, nosso abraço, nosso muito obrigado. Sejam todos bem-vindos, hein? Valendo a sua participação a partir de agora no nosso Clube Zap 27995247575, hein? 27995247575, você participa comigo, você manda o seu alô, você manda o seu recado e fica à vontade aqui no nosso programa. O seu áudio, por favor, por gentileza, abaixo de 30 segundos para a jumentinha me empacar, porque você sabe, quando a jumenta empaca, ninguém merece, é fim de mundo. Bom, gente, para começar muito bem o nosso programa, como sempre, começamos todas as manhãs, né? Vamos começar como, pessoal? Claro, agradecendo, né? Motivos aqui não faltam. Obrigado, senhor, por nos conduzir na caminhada. Obrigado, senhor, pela proteção. Obrigado, senhor, por nos permitir mais um dia, pelo ar que respiramos nesse momento. Obrigado, meu pai, pelo trabalho que dignifica. Esteja conosco, senhor, nesse dia que se inicia. Vem estar guardando de maneira especial cada ouvinte, cada amigo, cada trabalhador e cada trabalhadora, onde for que estiver, senhor, em casa, no trabalho, na estrada, esteja com suas mãos poderosas estendidas sobre nós, meu pai, lance seu olhar misericordioso sobre nós, venha estar agindo entre nós e acima de tudo, né? Nos capacitando, nos fortalecendo e nos protegendo, amém? Que Deus abençoe você, o seu lar, o seu trabalho, que Deus abençoe o seu ir e vir, Deus abençoe os seus planos, Deus abençoe cada ouvinte e todos os seus familiares, onde for que estiver, em casa, no trabalho, na estrada, que o Senhor Jesus esteja aí te iluminando de uma maneira forte e poderosa e que possamos ser gratos ao Senhor e confiar no Senhor e prosseguir na caminhada. Amém? Deus é contigo, Deus é conosco, e agindo Deus, pessoal, quem impedirá? Uma terça-feira abençoada para todos nós. Tá certo? Que Deus

0: abençoe você, o seu trabalho. Deus abençoe os seus planos, que Deus abençoe você e te conceda muita saúde, né? Muita força, muita garra para vencer. É o que nós desejamos. Em nome de Jesus, Deus é contigo, Deus é conosco, pessoal, e agindo Deus, quem impedirá? Já aproveitamos e mandamos para os amigos, deram um salve nessa manhã, minha amiga Santinha passou por aqui, bom dia Santinha. Meu amigo Laci, alô Laci, bom dia. O Eloy também lá no quarto de Itar, bom dia Eloy, um abraço meu amigo. Minha amiga Andréia, bom dia pra vocês. O Kinka também tá ligado com a gente, bom dia Kinka, tá aqui na bênção, hein, dó? O Altair do Miracema já passou por aqui. Minha amiga Amélia, bom dia Amélia. O Gessi Sabonete, ao Sabonete, bom dia. Adelaide, rainha da tijolada. A minha amiga Ivani também já passou por aqui. O meu amigo Pedro, o Lei do Cão, bom dia Pedro. O Josimar do Feitura, bom dia. O Joãozão tá aqui na peça, hein, dó? A Jaildo tá lá em Portugal, ligadinha com a gente. O Sérgio lá em BH, bom dia Sérgio. Meu grande amigo Zé Preto no Corpo Falão Fundo, Donalzito, Sidney, bom dia. O Vecinho também tá colado com nós, alô Vecinho, aquele abraço, hein? O Cristiano, tá ligadão comigo lá na Fazenda Calmon, aqui na peça, hein, dó? O Pajera lá na Sapucaia, também tá ligado com a gente. É muita gente que acorda cedo e vai sintonizando aqui o nosso programa. Tá chegando o nosso... O nosso louvor de abertura, Antônia Gomes, um dos 10.
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0: 4:18 na Clube.

0: Gubi.
1: Bom dia.
0: E a Gubi não para, eu atendo minha amiga Jailda. Alô, Jailda, bom dia. São 4:24 na Clube.

0: Clube, 4:35. Bom dia.
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0: Bom demais, Agui Bossala, bom dia, bom dia.
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0: Bom dia com alegria, bom dia com gratidão, bom dia com muito amor, com muita fé, com muita coragem. Bom dia, meu povo lindo e abençoado, bom dia, compadre, bom dia, comadre, tudo bem, pessoal? Tudo tranquilo, tudo normal pra aí? Chuvinha caiu bem ontem, com chuvinha gostosa ontem à tarde, né? Chuvinha boa, graças a Deus. E agora tá frio, não tá? Tá frio, gente? E nós vamos chegando no Reino da Jumenta devagarzinho, né? 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São 4h43 na clube, hein? Quem já passou por aqui nesta manhã, tá ligado com a gente? Deixa o povo falar, Deus. Deixa o povo falar. 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Opa.
6: Aô, Adios, bom dia, Adios.
0: Opa, geral, bom dia.
6: Adios, roda pra mim aí, Adios. Só pelo telefone. Acho que é Felipe Falcão. Comecei pro Quinca, pro Juarez, Cristiano, Fabinho, Sebado Táxi, Pedrão, Reci Sabonete, Dona Leni, Ercília, Osmar Lima e o Zé Preto no Cobre do Gaio. Roda pra nós aí.
0: Valeu, você pediu, nós atendemos. Meu grande amigo Pai Geral, um abração pra você. Tamo junto, garrado, igual a Cândido Garrucho, hein? É porque Cajitu fora da manada vira papá de onça, né, bichão?
7: Opa! Olá, meu amigo Deus, bom dia. Primeiramente agradecer a Deus, né?
0: Amém,
7: né? Um dia de pé.
0: Amém.
7: Respirando, ouvindo, podendo ouvir nesta manhã os batimentos cardíacos, né?
0: Amém.
7: Uma cor roupa nós fazendo essa programação para todos os ouvintes da clube aí. Né? Todo mundo. Se tiver tartando na pia, você da clube aí, onde a clube é livre, a audiência, tô com o louro bem bonito para nós aí.
0: Valeu, Cristiano, um abraço, irmão. Deus te abençoe, tá ligado no programa. E tá aqui na pia sem dó. Abração pra Vaqueirama, ligado com a gente de ponta a ponta nesse mundão de meu Deus, hein? Oi!
8: Adios Batista, bom dia, bom dia. Passa pra mim, tapete na sala com o Teodoro Sampaio, oferecendo pro Ed, Leandro, Paulo, Luca, Zé Minhoca. Fala comigo, Zé Minhoca.
0: Fala comigo, Zé Minhoca.
8: Bom, o Edgar, o Baiano, Ciganinho, Fernandinho, Samuel Guardiol, Zé Maga Maria, o Genilson lá no Corpo São Francisco e todos que gostaram, amor.
0: Valeu, Vecinho, um abração pro seu parceiro, obrigado pela participação e pela audiência sempre. Bom dia, Clube Unino, povão de ponta a ponta, né? O trabalhador e a trabalhadora, bom dia, turma da Panha de Café, a moçada que tá atacando a peneira sem dó. Bom dia aos amigos e dias também de Butuca aí, os taxistas ligados com a gente, muito obrigado. Cadê? Já entendemos?
9: Gostaria de ouvir uma música aí do Tupã da Dura, Brusa Vermelha. E ofereço para você em primeiro lugar, para todos que gostarem da música, né? Aí. E Tata Clube, Adilson, tá bom demais.
0: Tá bom demais.
9: Estamos junto aqui, hein? Toda a vaquerada que tá tacando a peça, hein? Dói.
0: Valeu, Jair, um abração para você, minha amiga. E de nós atendemos. Esse é o nosso Bom Dia Clube, gente. De ponta a ponta, todo mundo ligado, hein? Agora são 4h46, 4h46, cadê o Josão? Alô, Josão, fala, Bruto, bom dia.
10: E meu amigo Batista, como é que estão indo? Passa nós uma moda boa aí, a caneta inchada, feliz pra você, todos os compadres, todos os comadres, toda vaquerada, tá colado com a caneta roxa, todos meus amigos, todos ouvindo da clube, quem gosta da moda. Cainaca, Capivara, vem bala, tchau, obrigado.
0: Chumbo grosso, Capivara, chumbo grosso. Valeu, amigo Josão, bom dia, seu parceiro. Josimar de Feitura, também delegado com a gente lá, Lu Josimar, aquele abraço. Bom dia, clube, também em nome, gente, amiga aqui da Souza, Rolamentos e Torneiria Souza, hein? atendendo muito bem o setor de rocha de toda a nossa região, atendendo o pessoal das pedreiras e serrarias com rolamentos industriais, buchas, retentores, mancais, polias, acoplamentos, serviços de tornos e soldas em geral, usinagem, fabricação de peças e tudo pro seu segador de café, cafeicultor. 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Oi!
1: Bom dia, Deus Batista, Ivanito Pai Monserrano.
0: Oi, Ivanito, tudo bem?
1: Te ligando pra te pedir uma música. O Zé de Camargo, Luciano, Nosso Amor é Outro. E oferecer pra Nilce, pra esposa dela, meu cunhado, pra Geralda, Jorginho, Luzia, sua esposa, minha amiga aqui, a Maria Tadino, e todos que gostarem da música. E põe meu nome na lista aí do posto F1. Você sabe quem tá na clube, tá bom demais.
0: Tá bom demais, Ivani. Obrigado, minha amiga. Bom dia pra você, todos seus familiares, todos os amigos e amigas na sintonia em toda a nossa região. 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O nosso programa também deu apoio aqui, gente amiga. 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Oi.
2: Bom dia,
0: Dilson. Bom dia,
2: Delaide. Bom dia,
0: Dilson.
2: Hoje eu quero ver a música com Gino e Gino. Você é meu encanto.
0: Alô.
2: Fresco, todos os ouvintes e quem tá na clube, né, Dilson? Tá bom demais.
0: Tá bom demais, Delaide. Tchau, obrigado, minha querida. Rainha da tijolada. Opa, quem é que tá aqui?
3: Olá, meu amigo Adilson Batista, bom dia, aqui é Sabonete. Gostaria de ouvir aquela música, O Frio da Madrugada, fez pro Pacherá, Darcy da Prefeitura, Negão, Percebe, Seu Pablo, João Pedro, Sombrego, Sombreguinho, Didi do Boteco, Cássio, o Sebaldo Correio, Sebaldo Táxi, o Sotinho da Vilandinha, o Nova Santo Agostinho, Tia Zé, porque a gente vai ligar no programa? Então tá bom. Tchau, obrigado. Fique com Deus. Um ótimo trabalho.
0: Chutinho, me anda desmanchando. Valeu, meu amigo Gessi Sabonete. Abração pra você, meu companheiro. Deus te abençoe. Bom trabalho pra você, guerreiro. Olha essa turma que acorda cedo, sintoniza com a gente de ponta a ponta nesse mundão de meu Deus. Da barra na cabeceira, meu filho. Tá todo mundo ligado. Oi!
5: Bom dia, Dilson. Nossa, uma música chorada pra você. Já tão na pega, hein? Já tão na pega. Partindo pro café, hein?
0: Tá no mundão, hein? Valeu, Eloy. Abração pra você, menino. Meu grande amigo Eloy. Bom dia pra você, guerreiro. Deus te abençoe, meu parceiro. Amigo de longas datas, até debaixo d'água. Oi!
11: Bom dia, Dilson.
0: Bom dia.
11: Adilson, eu gostaria de ouvir uma música João Mineiro Marciano. Sonhei com você. E ofereci pra todos gostarem da música. E, Adilson, coloca meu nome no sorteio aí, tá? Um bom dia pra você.
0: Pra gente?
11: É a Amélia de Mantena.
0: Valeu, Amélia. Abração pra você, minha amiga. Todos os seus familiares, todos os nossos amigos de Mantena. Curtindo o nosso programa, o nosso Bom Dia Clube. Bora de música, daqui a pouquinho eu vou falar pra você que ainda marcou um agroveterinário. Já eu falo pra você que do grupo Barra Irrigações. 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
0: Eu atendo meu amigo Ivani. Zezé de Camargo Luciano, Nosso Amor é Ouro. Bom dia, Cainé, uma capivara que leva em bala, hein? Eu chamo grosso.

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1: Bom dia. Eu vou atender aqui, minha amiga Adelaide, a rainha da tijolada. Já tem paredão formado pra essa terça-feira, hein? Terça-feira, paredão raiz na clube.

0: bom dia, bom dia, bom dia, bom dia com alegria. Bom dia pra todo mundo que tá com o radinho ligado comigo nessa manhã de terça-feira, hoje é 14, hein? É 14 de julho de 2026, nós estamos por cá, meu filho, coladinho com cano de garrocha. Porque você sabe que Catitu, fora da manada, vira papá de onça, né? E terça-feira é dia de paredão raiz aqui na Clube. Como é que está aqui o nosso Big Brother musical? Como é que tá? Como é que tá? Como é que tá?
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0: Tá assim hoje, ó.

0: comida boa.
1: O Sérgio, hein? O Sérgio Reis está no nosso Big Brother nos Costa, está no Paredão Raiz, hein? Comida boa. Entrou fora! Valendo 5 litros de gasolina do Poço F1, hein?
2: Da Estrela da Terra, essa música, especialmente a todos vocês.
1: Ei, Rosa Mônica, bom dia, lindona.
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1: Aí é o Larrito.

0: Corrige seus teclados. Sérgio Reis, quem será o terceiro participante?
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0: O Sandro Lúcio.

0: O Sandro Lúcio vai sair do jogo, pessoal. Ao Sérgio Reis ou o Laírten?
1: Seu carinho.
0: O Lei do Cão já passou por aqui também, pediu, não atendemos. Ô Lei, cadê ele?
2: Alô, alô, alô, alô, alô. Pode bater, só que você chegar aí no programa, minha música tá aí. Dirigendo, prestei pra você e pra todo mundo da rádio, pra todo mundo de gostar da música. A todo mundo levantado já. Garçom com Dirigendo. Garçom amigo.
0: Valeu, Pedro, o Lei do Cão. Oi, Guidagui.
3: E meu amigo Adilson Batista. Passa pra nós ouvir hoje a saga do vaqueiro. Tchau, obrigado. O Sereno tá na tela, ninguém tá com os peitinhos das molhadinhas, Sereno.
0: Já vazou, faz tempo. Valeu, um abraço aí, meu grande amigo Alex. Bom dia.
4: Na sua ausência.
0: Oi, Guidagui.
5: Com o Chico Rei pra nós aí. O cordão de ouro.
0: Cordão de ouro.
5: Fala aqui, Odinaldo. Como é que tá a São Francisco? Quer ver chovendo aí?
0: Choveu que é uma da noite, né? Uma da tarde, né? Hoje pela manhã, pelo menos por enquanto, acho que não choveu ainda não, né? Mas graças a Deus, ontem que é uma chuvinha boa, viu, Guinaldo? Chuvinha maravilhosa, hein?
4: Eu não ofereço.
0: Alô, meu amigo Rony, bom dia, bruto. E o Inhame tá desmanchando, Rony. Tá derretendo de bom, hein? Oi!
6: Alô, Adilson Batista, bom dia, meu irmão. Só na paz. Ô, Adilson Batista, aqui é o Josimar.
0: Josimar.
6: Da Fazenda Trevisão, Vila Bavão aí. Passou uma música pra nós aí. Virginia Engenho, Vazina Branquiara. Fala com nós aí, meu irmão.
0: Valeu, Josimar. Abração pro seu parceiro. Obrigado pela sua participação, pela sua audiência, hein? Alô, meu povo de Vila Pavão, aquele abraço. Oi.
7: Bom dia, meu amigo Adilson Batista. Adilson Batista, como é que tô em Ame?
0: Adivinha?
7: Adilson Batista queria te pedir uma música do trio Parada Dura, Parque do Mundo. Aí eu ofereço essa música para o Derico, Cor de Cuíca. Ofereço também para o Olivo, lá do Quadro Ouro. Ofereço também para o Zé Preto, lá do Valão Fundo. Para o Paulinho Marimbondo. Para o Gessi Sabonete. Para o Zé, porque você fala. E para todo que estiver ouvindo a Cuba FM. Tchau, obrigado.
0: Ei, meu amigo Negão, abração, seu parceiro. Grande amigo Negão da Prefeitura, ligado no programa, hein? Abração a todos os meus amigos da Prefeitura Municipal, né? Os amigos da Limpeza Pública, abração a todo mundo aí. Meu amigo dos garis, aos coletores, né? Sempre ligado com a gente. Alô, meu amigo Oséias, bom dia, Oséias. Oi.
8: Bom dia, meu amigo Adilson Batista. Como é que você tá, menino?
0: Ei, Santinha. Bom dia.
8: Terço,
0: terça-feira.
8: Terço bonito, dia 14. Como é que você tá, menino? Você tá bem, né? Você tá com essa voz bonita que Deus te deu, nosso Santo, vai te dar força pra tudo.
0: Amém.
8: Bom dia, bom dia. Eu quero uma música com o Teodoro de Sampaio. Os quatro cantos da casa, bom dia, fica com Deus.
0: Valeu, Santinha.
8: Você te acompanha, meu amor.
0: Bom dia, minha querida. Abraço, Santinha. 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
10: Bom dia, Deus. Quem fala aqui é nós, é o Kinka.
0: Ô, Kinka.
10: Manda uma música boa pra nós aí, Chapeludo. Ofereço pra todo mundo que tá sentando a pé no trem. Pro Cristiano, pro Duardinho, pro Baninho Pescador. Ofereço também pro Juarez, pro Edson Coelho, pro Teleco, pro Giovanni Amaral, pro Zalém, pro Cristiano Fazenda Calmão, pro Batata, pro Vanda Antapiruna. Fala comigo, Zé Minhoca. Pro Zé Minhoca, pro Pai Gerar, pro Altair, pro Carlito, pro Toninho de Santreza, pro Renatinho, pra todo mundo que tá sentando a pé no trem. Valeu, Adilson. Tô arrasando na brincadeira pra sentar a pé no trem. Bom dia.
0: Ô, Kinga, mas taca a pé sem dó, Kinga. Taca a pé sem dó. Quero ver pé cantando, hein? Opa!
11: Bom dia, Adilson. Adilson, toca pra mim com Paula Fernandes, não fui eu. Ofereço pro Cavaco, pro Quinca, pro Zé Minhoca, pro Cuíca, pro Lemão do Clara, pro Genil Tevanete, pro Idelsan de Família, pra Rússia, pro Marcelo, pro Matheus, pra todos que estiverem no escudo do programa. Tchau, obrigado.
0: Valeu, Carlinhos, tchau, obrigado. Bora de música, daqui a pouco eu trago mais zap, zap, a sua participação, eu dentro ou fora, hein? Elias Farias, Sandro Omar Farias, bom dia, Erenildo, bom dia, Juraci. Bom dia, Emerson Lopes, aquele abraço, hein? Meu amigo Lindo, tá ligadão comigo lá em Mantena, minha amiga Rosa Mônica, bom dia, Potência. Ô Alex, hoje, sabe do que o vaqueiro, a saga do vaqueiro, essa não está programada aqui nesta manhã, mas vou mandar pra você aqui o Geninho Batalha e o vaqueiro da zona rural. Pra vaqueirama de plantão, hein? A turma que tá com a pé sem dó.

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0: 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A seguir, dentro ou fora. 5h39 da Clube, tá na Clube, tá bom demais.

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4: Bom dia, bom dia, bom dia, bom dia. Agora na clube são 5 horas e 42 minutos. 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
4: 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Agora dentro ou fora, hein?
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4: Alguém vai sair do jogo. Agora. Terça-feira, paredão raiz aqui na clube. Oi. Oi. Vai.
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6: Chumbo na asa de Sandro Luz.
4: Da coitada, Adelaide. Sandro Luz leva o primeiro chumbo na asa aqui, hein? Terça-feira de paredão raiz e você vota pra eliminar, pra tirar do jogo. Valendo que 5 litros de gasolina na cortesia do Poço F1, hein? 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Opa.
6: Alô, Adilson Batista. Chumbo na asa do Ailton aí, ó. Tá bom. Tá na clube, tá bom demais.
4: Tá bom demais, né? Laísto, né? Laísto agora também tem um voto. O Sandro Lúcio tem um voto. O Sérgio, por enquanto, não tem nada, hein? Dentro ou fora, você vota pra eliminar, pra tirar do jogo. O nosso clube zap é o 27995247575, hein?
7: Essa música.
4: 27995247575. 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
4: 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Ei, coisa boa. Opa!
9: Bom dia, Adilson Batista. Sérgio Reis fora, Sérgio Reis fora. Alô, Adilson Batista, quero participar do 5 de gasolina do posto F1. Alô, Adilson Batista, tô te ouvindo todo dia.
4: Ô, lindo, obrigado, meu amigo, obrigado pela sua participação, pela sua audiência diária, tá bom, campeão? Olha, todo mundo tem um voto, Laís tem um voto, Sérgio Reis tem um voto, Sandro Lúcio tem um voto. O jogo é equilibrado e você vota pra tirar do jogo, é o dentro ou fora?
10: Bom dia, Adilson.
4: Oi, bom dia, Anderson.
10: Fora do jogo aí, Lair e seus teclados.
4: Coitado.
10: Oferecer aí toda a programação aí pra todos os meus amigos aqui de Monte Feliz, Bagaço e região. E pra todos que estiverem escutando o programa. Coloca meu nome no sorteio aí.
4: Telecombuca, Emerson. Telecombuca.
10: Valeu,
4: Bruno. Abração pra você, Emerson. Todos os nossos amigos aí de Monte Seripe, todo meu povo aí do Bagaço, todo meu povo aí de Boa Vista, Guararema, Centro-Holândia, São Pedro, São João de Itabiruna, Vila Itapiruna, Vila Palmares, todo mundo sintonizado.
11: Bom dia, Altair do Miracema.
4: Altair!
11: Gostaria de ouvir com o Pedro Bento, Zé da Estrada, Flor da Lama, beleza, o Quincas, Graus, Garotinho, Luiz Antônio, Lindaro, Zé Minhoca, Cor de Cuica, a Rosinha que trabalha com o Amado, Dali do Açougo do Rei do Gado e a todos os ouvintes. Tchau, bom dia e bom trabalho.
4: Valeu!
11: Cartão vermelho pra lá, Ayrton. Eu quero concorrer aí os 5 litros de gasolina aí do posto F1 da saída pra Mantena, ok? É um dos melhores postos da cidade.
4: Telecombuca. Valeu, Altair. Abração pra você, meu amigo. Obrigado pela sua participação, hein? 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Oi!
12: Bom dia.
4: Bom dia, Lenilda.
12: Tina Ave de Sérgio Reis.
4: Sérgio Reis.
1: E coloca meu nome no sorteio do Santo Luiz Gazinho do curso, do posto. É fim sair pra Montena. E manda um alô pra nós aí, passa um musgão. Eu ofereço pra você de sua escolha. Ofereço pra vocês da rádio, pra todos que estiverem ouvindo, todos que gostar. Falou, fique com Deus, tchau, tchau.
4: Valeu, Lenildo, alô Juracy, alô meu povo de Águas Claras, alô meu povo de Águia Branca, bom dia a todos aí. 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
4: E aí, pessoal, quem sai do jogo, hein? Opa! Quem é que tá aqui?
3: Bom dia, meu amigo desportista. Graças a Deus, vamos ter uma chuvinha abençoada. Pouca, mas abençoada.
4: É, né? Verdade.
3: Só agradecer. É, toca pra mim hoje aí, quero... É, aí o Cowboy Chora, oferecer pra todos da clube. E vou votar pra eliminar o Sandro Lúcio. Bora, bora, terça-feira, quero concorrer a gasolina do Posto F1.
4: Valeu, Roso, um abração pra você, minha querida. Olha agora no Dentro ou Fora.
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4: O Sandro Lúcio tem 2, o Sérgio Reis tem 2, o Laírto tem 3. Dentro ou Fora! Oi!
7: Alô, bom dia, meu amigo Adilson Batista, bom dia a todos os ouvintes da Clube, da Clube, tá bom demais.
4: Tá bom demais.
7: Manda um abraço aí pra todos, um bom dia pra todos os operadores de escavadeira espalhados por esse Brasil. De volta aqui de Pinheiro, Mega Sena é o palco do momento. Manda um bom dia também pro meu amigo Darli, no Morro do Cruzeiro. Pra todos os colegas que eu trabalhei com eles aí na garagem da prefeitura, beleza? Pessoal aí que faz ponte, fui operador de escavadeira uma época boa, e graças a Deus, beleza? Toca pra nós aí, Tião Carreiro e Pardinho, Neguinho Parafuso, beleza? Bom demais, bom dia, bom trabalho e tudo de bom.
4: Alô, Edvaldo, abração, meu parceiro, bom dia, campeão. Edvaldo Moura, ligado comigo, e alô, meu povo de Pinheiro, alô, meu povo de Boa Esperança. Opa!
12: Bom dia, Gilson. Meu voto pra sair do jogo é Sandro Lúcio.
4: Coitado.
12: Eu quero participar do sorteio da gasolina lá do posto F1, na saída da Mantena.
4: Valeu, Vanilde. Pela Cumbuca, boa sorte pra você, minha amiga. Sandro Lúcio tem 3, Laíto tem 3, Sérgio Reis tem 2. Opa!
13: Adios, Batista. Chumbo na asa do Sérgio Reis.
4: Coitado. Cadê ele? Sérgio Reis agora tem 4, hein? Aliás, tem 3 também, perdão. Todo mundo tem 3 votos aqui, hein? Sérgio Reis tem 3. Sandro Lúcio tem 3. Laíto tem 3. Quem sai do jogo? Quem sai do jogo? Opa!
14: Bom dia, Deus Batista. Que ocorreu o Falatão Seco. Bom dia, Deus Batista. Que ocorreu 5 de gasolina do posto F1. Na saída para a Mantena. O Joel Bernardo da Silva, Gigante da Onda. Cartão vermelho pro Sandro Lúcio. Então, bom dia.
4: Coitado, hein? Valeu, abração, Joel. Abraço, seu querido. Alô, meu povo de Vargem Grande. Olha, o Sandro Lúcio agora tem 4, tá na Berlinda, hein? Tem 4, o Sandro Lúcio, o Laírto tem 3, Sérgio também tem 3.
15: Alô, galera.
4: Quem vai sair do jogo? O nosso Clube Zap é o 27995247575, hein? 27995247575. Oi!
16: Adilson Batista, meu voto vai pro Sandro Lúcio. Ofereço pra todos os ouvintes serem ganhados. Silvana de Santo Agostinho.
4: Valeu, Silvana, abração pra você, hein? Nesse caso, ela votou pra ganhar, né? Esse mesmo? Voltou pra ganhar, então continua com 4, Sandro Lúcio. Sandro Lúcio tem 4, o Sérgio Reis tem 3, o Laírto tem 3. Dentro ou fora? Oi!
17: Bom dia, meu amigo Deus, Batista. Bem, adeus, adeus. Cartão vermelho pra Sandro Lúcio. Chumbo na área, Sandro Lúcio. Adeus, quer participar do sorteio de 5 litros de gasolina? Você é financeiro, tu mantém. Tá na curva, tá bom demais. Tchau, obrigado.
4: Bom demais, é Toy. Bom, agora com o voto do Toy, sim, o Sandro Lúcio acaba de ser eliminado, hein? Você vota pra tirar do jogo preliminar e o Sandro Lúcio recebe o 5º voto. Tá fora do jogo, coitado. Tchau, obrigado, hein? No canto dança, logo mais no batidão tem. Laírto e seus teclados no paredão raiz. E o Sérgio Reis vão disputar o seu voto, hein? 5h52 na Clube, terça-feira. Bom dia pra você que tá preparando mais um dia, tomando seu cafezinho, quem sabe preparando a sua marmita, você que já tá vazando na braquiária, ótimo, terça-feira, ótimo, um bom trabalho pra todo mundo, hein? Que o dia seja abençoado e produtivo, é o que nós desejamos para cada ouvinte, hein? Olha o chapeludo aí.
15: Nando Moreira.
4: Mês que vem, Barra de São Francisco, hein?
18: Ela gosta demais do chapeludo.
4: Alô, Kinka.

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2: Aos amigos caminhoneiros, a todos que estão pegando estrada nessa manhã, na motocicleta, no automóvel, no caminhão, na carreta, no ônibus. Vai com Deus, que Deus guarde e proteja a todos. 6 e

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1: Bom dia, bom dia, bom dia, gente amiga. 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Na Clube tá bom demais, bom dia.
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1: Cotações agrícolas na Clube, vamos começar aqui pelo café Conilon, lembrando que a nossa fonte é a Coabriel aqui do Espírito Santo, hein? É fechamento de ontem, segunda-feira, dia 13. Olha, o café Conilon, tipo 7,8, quanto é 13% de umidade, 5% de broca, está sendo comercializado a R$1.041 a saca. O Conilon tipo 7 a R$1.050 a saca. Conilon tipo 8 a R$1.040 a saca. Vamos ao café Arábica. Olha, o café Arábica, saca de 60 quilos, está sendo comercializado a R$1.728,97 a saca. O café Robusta, a R$1.096,83 a saca. Vamos à cotação do cacau. Olha, o cacau, a saca de 60 quilos, está sendo comercializada a R$1.300. Cotação da pimenta do reino. Olha, a pimenta do reino está sendo comercializada a R$25,50 o quilo. Cotação do boi. Começamos aqui pelo boi gordo castrado, preço médio, aqui no Espírito Santo. É de R$314,46 arroba. Boi gordo inteiro. O preço médio de R$313,54 arroba. Vaca gorda. O preço médio é de R$299,17 arroba. Resultado de loteria, hein? Ontem, segunda-feira, tivemos sorteio da Quina, o concurso 7064. E os números sorteados da Quina foram 15, 24, 29, 53 e 60. Olha, a Quina teve um acertador, hein? E faturou o valor de R$1.437.874,27. Tivemos ontem, segunda-feira, o sorteio da Loto Fácil, o concurso 3734. E as dezenas sorteadas da Loto Fácil foram 2, 3, 5, 8, 10, 12, 13, 14, 15, 16, 17, 19.
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1: 22, 23 e 25. A Loto Fácil teve 3 acertadores, hein? E cada um faturou o valor de R$373.309,60. E o Bom Dia Clube prossegue aqui, ó.
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1: Bom dia, bom dia.
3: Boa tarde, eu tô.
1: Ai, ai. Bom dia, bom dia, bom dia, bom dia. Ai, ai, imagina o cara acordando agora, ouvindo aqui essa trilha de boa tarde, fala, caramba, dormiu o dia todo. Não, gente, é bom dia. Pode dos batistas comer um quiabo aqui, né? Nós comemos um quiabinho aqui. Falar em quiabo, hoje é dia de inhame lá no Cariocas, né? Hoje tem inhame no cardápio do Cariocas, desmanchando, derretendo de bom. 6:16 na Clube, eu atendo a Rose. Bom dia, seguiu atendo alto aí.

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4: Bom dia! A seguir, Jornal da Manhã, do jornalista Matheus Rocha. Eu volto a seguir com muito mais música. Alô, Genilson, bom dia, meu amigo. Meu amigo Elinho, lá em Manteira, bom dia.
5: Música aqui.
4: Bom dia, Luzia.
5: Zio.
6: Bom dia.
5: Bom dia, Clube.
6: Bom dia.
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0: Olá! Ótima manhã para você de terça-feira, 14 de julho de 2026, no Grupo Faustino de Comunicação, Rede Clube, 93.7 FM, Minas Gerais, 103.9 FM, Espírito Santo, Rede Barra Gospel, 105.9 FM, Minas Gerais, e 106.9 FM, Espírito Santo, e Rádio 13 de junho, 99.7 FM, Minas Gerais. Uma ótima manhã para você em todo o norte, noroeste, capixaba, leste mineiro. E a você acompanhando o Jornal da Manhã de qualquer lugar do Brasil e do mundo, através dos sites e aplicativos de nossas emissoras.
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0: Criança de 1 ano e 8 meses com sinais de violência sexual leva a PM a prender 2 homens em Nova Belém. Acidente entre carro e moto é registrado em cruzamento crítico de Barra de São Francisco.
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0: Ótima manhã para você nessa terça-feira. Neste momento a temperatura é de 17 graus. A mínima prevista para hoje será de 15 graus e a máxima de 23 graus. De acordo com o site Clima Tempo, para hoje temos apenas 30% de probabilidade de chuvas em nossa região. Umidade relativa do ar é de 89%, ventos a 8 km por hora.
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0: Uma excelente manhã para você de terça-feira, 14 de julho de 2026, Jornal da Manhã. Na minha apresentação, jornalista Matheus Rocha. Uma criança de 1 ano e 8 meses foi encontrada com sinais de possível violência sexual durante uma ocorrência atendida pela Polícia Militar de Minas Gerais, em Nova Belém. O caso resultou na prisão de 2 homens, de 24 e 25 anos, e segue sob investigação da Polícia Civil. A PM foi acionada pelo Conselho Tutelar para apurar o desaparecimento de 2 adolescentes de 15 e 16 anos, que estavam acompanhadas de seus filhos. Após serem localizadas, familiares relataram que uma das crianças apresentava sangramento na região genital. A vítima foi levada ao PSF de Nova Belém, onde a equipe médica constatou vermelhidão, sangramento e fissuras na parte vaginal. Em seguida, a criança foi transferida para o Hospital de Mantena para atendimento especializado e realização de exames. Durante a apuração inicial, as adolescentes informaram que passaram a madrugada na casa de 2 homens. Os suspeitos foram localizados, negaram qualquer envolvimento, mas acabaram presos diante dos elementos reunidos pela Polícia Militar. As adolescentes também foram apreendidas e encaminhadas à Delegacia de Polícia Civil, que dará continuidade às investigações para esclarecer as circunstâncias do caso.
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0: Uma ótima manhã para você nessa terça-feira, 14 de julho de 2026, Jornal da Manhã. Na minha apresentação, jornalista Matheus Rocha. Ótima manhã.

Para você nessa terça-feira, 14 de julho de 2026, Jornal da Manhã, na minha apresentação, o jornalista Matheus Rocha. Ótima manhã para você no Grupo Faustino de Comunicação, Rede Clube, Rede Barra Gospel e Rádio 13 de Junho. Uma ótima manhã para você na sua casa, acompanhando o nosso Jornal da Manhã, se preparando para mais um dia. Para você que está trabalhando ou vai trabalhar daqui a pouco, desejo a todos um ótimo dia de trabalho abençoado por Deus. Você no carro, no ônibus, no caminhão, muito obrigado pela carona. A você de todos os bairros, córregos, distritos, vilarejos, condomínios, fazendas, zona rural,

0: toda a região. Passando aqui pelo nosso Instagram com mais notícias, notícias rápidas.
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0: O Grupo Faustino de Comunicação esteve em Cafelândia, carinhosamente conhecida como Caferralo, distrito de Água Doce do Norte, no Espírito Santo. É mais uma matéria especial do nosso repórter Rodrigo Alves, passando aí pelos distritos de Minas Gerais e também do Espírito Santo, com fortes tradições na cafeicultura, na agropecuária e um cotidiano marcado por simplicidade e tranquilidade. Essa é a Cafelândia, ou Caferralo. Moradora da comunidade há 36 anos, Dona Tereza afirma que o distrito continua sendo um ótimo lugar para se viver. É um lugar sossegado, de paz, aqui todo mundo conhece todo mundo e a violência praticamente não existe, contou. Nos últimos dias, Cafelândia recebeu uma importante melhoria na infraestrutura de comunicação com a instalação de uma torre de telefonia celular, ampliando a cobertura de sinal e facilitando o contato dos moradores. Essa matéria completa com a equipe do Grupo Faustino de Comunicação, repórter Rodrigo Alves, disponível no arroba Clube FM 103.
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0: Mais o nosso Instagram, arroba Clube FM103. Na tarde de ontem, equipes da Prefeitura de Barra de São Francisco deram continuidade ao trabalho de revitalização das faixas de pedestres na região central da cidade, nas proximidades do pavilhão. A ação contou com apoio da Guarda Civil Municipal para garantir a segurança dos trabalhadores e organizar o trânsito durante a execução do serviço. Segundo o servidor Valmer Simões, a revitalização está sendo realizada de forma gradual, conforme a disponibilidade da equipe. A cidade precisa desse trabalho, mas não temos condições de fazer tudo de uma vez. Vamos fazendo um pouquinho a cada dia, revitalizando faixas, estacionamentos e pontos necessários, explicou. E pra gente fechar aqui as notícias rápidas do nosso Instagram, o arroba Clube FM103, giro de notícias com os nossos repórteres Leonardo Moraes, Wellington Fred, Gilmar Francisco e Rodrigo Alves.
2: A produção industrial de Minas Gerais registrou uma queda de 1,7% em maio deste ano, na comparação com o mês anterior. O recuo

0: Leonardo Moraes, Wellington Fred, Gilmar Francisco e Rodrigo Alves.
1: A produção industrial de Minas Gerais registrou uma queda de 1,7% em maio deste ano, na comparação com o mês anterior. O recuo
2: aconteceu. Segundo informações da PM, as agressões ocorreram após uma discussão familiar no bairro Cidade Nova, em um condomínio. O suspeito ainda ameaçou um vizinho que tentou ajudar as vítimas e ainda arrombou a porta de um apartamento vizinho, para onde as vítimas se refugiaram. Ele retornou ao condomínio pouco tempo depois e foi preso em flagrante pelos policiais militares, sendo encaminhado ao plantão digital na primeira delegacia de Polícia Civil de Ipatinga. Do Vale do Aço, repórter Wellington Fred.
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4: Muito bom dia, ouvintes do Grupo Faustino de Comunicação. Notícia de Ipanema: 4 pessoas morrem em acidente entre 2 carros na MG-111 em Ipanema. 3 eram da mesma família. Entre as vítimas estão 3 integrantes da mesma família, um casal e a filha de 3 anos. Segundo o Corpo de Bombeiros, quando as equipes chegaram ao local, encontraram os 2 veículos após uma colisão frontal. 3 pessoas já estavam mortas e uma quarta recebia atendimento dentro de uma ambulância do SAMU. As vítimas foram identificadas como José Carlos Leandro Fagundes, de 26 anos, Glauciane Maria Teodoro Peixoto, de 21 anos, e Maria Alice Teodoro Fagundes, de apenas 3 anos, que eram da mesma família. A quarta vítima é o Wilson Rezende Vieira Júnior, de 50 anos. Ainda de acordo com os bombeiros, a vítima socorrida foi encaminhada ao pronto atendimento municipal de Ipanema, mas morreu pouco depois de dar entrada na unidade de saúde. Uma das vítimas ficou presa às ferragens. Os militares aguardaram a conclusão dos trabalhos da perícia da Polícia Civil para realizar o desencarceramento do corpo. Em seguida, as vítimas foram retiradas e os corpos entregues à funerária responsável. A Polícia Militar controlou o trânsito durante o atendimento da ocorrência. Após a remoção dos veículos, os bombeiros aplicaram serragem na pista para conter o óleo derramado e evitar novos acidentes. As circunstâncias da batida serão investigadas. Com notícia de Ipanema, Gilmar Francisco, para o Grupo Faustino de Comunicação.
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5: Ótima terça-feira, 2 homens morrem em acidentes diferentes na mesma rodovia em São Mateus. 2 motociclistas morreram em 2 acidentes diferentes na mesma estrada, a rodovia E-010 em Barra Nova, no interior litorâneo de São Mateus, no norte do Espírito Santo. Os casos aconteceram na madrugada deste último domingo, dia 12, e na madrugada desta última segunda-feira, dia 13. Segundo a Polícia Militar, na madrugada de domingo, a corporação foi acionada para verificar um acidente de trânsito envolvendo uma motocicleta na rodovia E-010. No local, a equipe policial encontrou uma motocicleta tombada para fora da pista e sobre o corpo do condutor, de 47 anos, identificado como Luciano Faustino, que já estava sem vida. A perícia da Polícia Científica foi acionada. Ainda conforme a Polícia Militar, a corporação voltou a ser acionada na madrugada desta segunda-feira, dia 13, para verificar outro acidente de trânsito envolvendo uma motocicleta na mesma rodovia, também em Barra Nova. No local, os policiais encontraram um motociclista identificado como José Santos de Jesus Neto, de 23 anos, caído no chão sem vida. A Polícia Militar informou que o condutor da moto bateu o veículo contra um poste. A perícia foi acionada. A Polícia Científica informou que a perícia foi acionada no domingo, dia 12, às 3h02 da madrugada e também por volta de meia-noite desta última segunda-feira, dia 13. Os corpos das vítimas foram encaminhados para a Seção Regional de Medicina Legal, localizada em Linhares, para passar por necrópsia e depois ser liberado para os familiares. Com a informação de São Mateus, Rodrigo Alves, para o Grupo Faustino de Comunicação.
0: Muito obrigado aos nossos repórteres Rodrigo Alves, Gilmar Francisco, Wellington Fred e Leonardo Moraes. Essas e muitas outras notícias estão disponíveis no arroba @clubefm103, nosso Instagram. É o maior portal de notícias e entretenimento de toda a região.
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0: Uma ótima manhã para você de terça-feira, 14 de julho de 2026, Jornal da Manhã. Na minha apresentação, jornalista Matheus Rocha.

Um acidente envolvendo um carro e uma motocicleta foi registrado na tarde de ontem, segunda-feira, em Barra de São Francisco. Mais uma vez, o cruzamento das ruas Juiz João Batista Celestino e Professor José Vieira foi palco de uma colisão. Segundo moradores da região, acidentes são frequentes no local, que já é conhecido pelo alto número de ocorrências. Felizmente, ninguém ficou ferido. O acidente resultou apenas em danos materiais, não sendo necessário o acionamento da Polícia Militar nem da equipe do SAMU. Os dois condutores entraram em acordo no próprio local. Cruzamentos urbanos estão entre os pontos de maior risco no trânsito, pois concentram o encontro de veículos, motocicletas, ciclistas e pedestres em diferentes direções. Qualquer falha de atenção, desrespeito à sinalização ou problema de infraestrutura pode provocar colisões laterais que costumam ter grande impacto. Essas foram as nossas informações para esta manhã de terça-feira e todas elas estão disponíveis no arroba Clube FM103, nosso Instagram, é o maior portal de notícias e entretenimento de toda a região. Jornal da Manhã volta para você amanhã, quarta-feira, neste mesmo horário, para o Grupo Faustino de Comunicação, Rede Clube, Rede Barra Gospel e Rádio 13 de Junho. Eu volto daqui a pouco, a partir das 8 horas da manhã, com mais uma edição especial do nosso Alô Clube, de 8 às 10 e de 10 ao meio-dia, o Clube do Fã na Rede Clube 103.9 e 93.7. Desejo a todos uma ótima terça-feira abençoada por Deus. Um forte abraço a todos e até lá.

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1: Oi, gente amiga, bom dia. São 7:13 aqui na Clube. Terça-feira, tá bom demais na Clube. Bom dia. Alô, Nivaldo.
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1: Eu atendo meu amigo Genilson.
3: Alô.
1: O Nivaldo tá ligado também, né? O João Batista.

0: 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Alô, Nivaldo.
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0: Eu atendo meu amigo Genilson.
2: Alô.
0: O Nivaldo tá ligado também, né? O João Batista.

0: 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Alô, Nivaldo.
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0: Eu atendo meu amigo Genilson.
2: Alô.
0: O Nivaldo tá ligado também, né? O João Batista,

0: Mari Luciano, a linda canção. 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Meu amigo Ney, tá ligadão comigo lá em Agabrega, bom dia, Ney. Meu amigo Seba do Táxi, grande Seba, hein? Sempre ligado aqui na Cuba. Alô, Bialga, bom dia, Bialga. Minha amiga Luzia também tá ligadinha comigo no bairro Colina, a Vera também tá na sintonia, né? Meu amigo Márcio Teixeira também curtindo o nosso programa. Meu amigo Elinho lá em Mantena, bom dia. O Luciano também tá ligadão comigo em Mantena, bom dia, Luciano, aquele abraço pra você, hein?
1: Bom dia, tá na clube. Tá bom demais.
0: Bom é pouco, bom é pouco, bom é pouco, moçada.
1: Bom dia, clube.
0: Bom dia com alegria, pessoal. Bom dia com gratidão. Bom dia com muito amor. Bom dia com muita fé, com muita coragem. Opa, opa, quem tá aqui?
2: Ô, Adilson, bom dia. Adilson, toca pra nós aí, menino da aldeia. Eu ofereço pra todos os ouvintes. Quero participar do sorteio aí, hein? Um abraço.
0: Valeu, abração pra você, meu grande amigo Nivaldo. Todos os meus amigos aí do Clube Vale do Sol na sintonia. O nosso abraço, hein? 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

0: Valdir, tá ligado? Valdir Bigode, bonitão, hein? O meu amigo Pedro Leidocão. Abraçamos o meu amigo Barbosa do Táxi, Ronaldo Táxi lá em Montana, o Russo na Barra do Ariranha. Alô, Russo. E o Bom Dia Clube volta já com muito mais música. 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Em nome da C.
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0: Aguarde aí.
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0: Grande Sabá, tamo junto, Sabá. Abraço, minha amiga Girlene, pessoal do Esquina Lanche também, tá ligado com a gente? Muito obrigado a todos aí do Esquina Lanche. E aí, Lu, bom dia.

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1: De volta com o nosso Bom Dia Clube, Leonardo. Hoje, alô Elza Ferreira, bom dia. Lucimara Martins, bom dia, minha amiga. Bom dia, bom dia.

0: Fogo. Bom destaque na cidade também, né? Ah, sempre tem alguém que enxuga.
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0: Agradecer a todos pela companhia, pela audiência. Olha, daqui a pouquinho a gente vai se encontrar no Carioca, tá bom? Vamos almoçar com a gente? 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
0: 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Olha, quem ganhou aqui hoje os 5 litros de gasolina do Poço F1 na saída pra Bantena foi a Elza Alves de Souza Ferreira. Ganhou 5 litros de gasolina do Poço F1 na saída para a Mantena. Combustível de qualidade, testado e aprovado é com o Poço F1. Matheus Rocha, bom dia!
4: Bom dia! Bom dia, bom dia, bom dia, meu amigo Adilson Batista. Bom dia, ouvintes da Clube. Chegando aí para mais um Alô Clube, também mais um Clube do Fã. Vamos juntos até o meio-dia, hein?
0: Cola que é sucesso, a Clube não para, a tela Clube tá bom demais. Fica todo mundo com Deus, eu amo vocês, eu volto às 16, papai do céu permitir. Valeu, gente, tchau, obrigado.
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0: Bom dia, meu Brasilzão lindo, bom dia, meu povo amado e querido, tô chegando, hein? 8 horas em ponto, terça-feira, 14 de julho de 2026, vai começar mais uma edição especial do nosso Alô Clube. Seu amigo MR por aqui, Matheus Rocha, te faço companhia a partir de agora até o meio-dia, daquele jeito, hein? De peito aberto e bem com a vida, aqui na melhor e mais ouvida em toda a região, nossa Rede Clube, 103.9, 93.7, Alô Barra de São Francisco, todo norte, noroeste e capixaba, Alô Mantena e o leste mineiro, você de qualquer parte do Brasil e do mundo, vamos juntos com muita música, alegria, informação, entretenimento, a sua participação comigo aqui no 27 9 95 24 75 75.
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0: Vem comigo, hein? Vamos juntos! Pra você na sua casa, aquele abraço! Obrigado por deixar a Clube entrar aí na sua residência. Minhas amigas guerreiras lindas, maravilhosas, donas de casa, deixo sempre aqui pra elas um beijo no coração, ótimo dia para você de trabalho, para você começando aí o seu trabalho, onde quer que você esteja conectado com a gente. Obrigado pela audiência, papai do céu abençoe, seja um dia iluminado no seu trabalho e você possa vencer e bater todas as suas metas. Galera que tá sintonizada comigo no carro, no ônibus, no caminhão, obrigado pela carona. Meus amigos taxistas, forte abraço. Meus amigos caminhoneiros, motorista de aplicativo, galera das entregas, vamos juntos, você de todos os bairros, os córregos, distritos, vilarejos, condomínios, fazendas, zona rural, de ponta a ponta, tá todo mundo ligado na Clube e a partir de agora você participa comigo. Telefone liberado, WhatsApp liberado pra você, valendo aquela marmitex gostosa do Pepitos Petiscaria e Restaurante, é só participar comigo. Bom dia, meus amigos, minhas amigas, que a paz do nosso Senhor invada aí o seu coração, que nessa terça-feira comece aí cheia da presença de Deus, de esperança e de boas notícias. Está começando mais uma edição especial do nosso programa Alô Clube, o programa que chega até você todas as manhãs com muito carinho, muito amor, levando muita música boa, informação, alegria e uma palavra de vida para fortalecer a sua fé. Hoje é terça-feira, mais um dia de oportunidades, mais um dia para levantar a cabeça, agradecer pela vida e seguir em frente. Talvez você ainda esteja enfrentando batalhas que começaram ontem. Talvez algumas respostas ainda não tenham chegado. Mas nunca se esqueça de uma verdade. Deus continua trabalhando mesmo quando os nossos olhos não conseguem enxergar. Há milagres acontecendo.

ainda em silêncio. Há portas sendo preparadas. Há caminhos que Deus está abrindo enquanto você continua fazendo a sua parte. Por isso, não desanime. Continue plantando bem. Continue sendo honesto. Continue trabalhando com dedicação. Continue acreditando nos seus sonhos. Cada novo amanhecer é uma prova de que Deus ainda tem planos para a sua vida. Não deixe que o medo seja maior do que a sua fé. Não permita que as palavras negativas das pessoas façam você esquecer quem é. Você é alguém criado por Deus, com propósito, valor e capacidade para vencer. A caminhada pode ser difícil, mas você nunca estará sozinho. O Senhor caminha ao seu lado, fortalece seus passos e renova suas forças a cada dia. Que essa terça-feira seja marcada por paz, saúde, proteção, sabedoria, boas notícias e muitas bênçãos. Agora vamos, nesse dia, colocar nosso dia nas mãos de Deus. Senhor, meu Deus e meu Pai, obrigado por mais este amanhecer. Obrigado pelo privilégio de acordar com vida e por mais uma oportunidade de viver essa terça-feira. Pai, nós entregamos esse dia completamente em tuas mãos. Vai à frente de cada decisão que tomarmos. Ilumina os nossos caminhos, fortalece a nossa fé, abençoa cada ouvinte da Clube FM. Visita quem está enfermo e derrama cura. Abraça quem está desanimado e devolve a esperança. Consola quem perdeu alguém querido. Renova as forças de quem trabalha incansavelmente para cuidar da família. Abre portas para quem procura um emprego. Leva paz aos lares que enfrentam dificuldades. Afasta todo mal, toda angústia e toda tristeza. Que a tua presença seja sentida agora por cada pessoa que acompanha essa oração. Senhor, toca o coração, os corações que estão aflitos. Enxuga as lágrimas de quem tem chorado em silêncio. Mostra que nenhuma luta é eterna e que todo aquele que confia em ti encontra forças para continuar. Derrama sabedoria sobre as nossas escolhas, proteção sobre os nossos caminhos e amor sobre as nossas famílias. Que essa terça-feira seja um dia de milagres, de recomeços, de portas abertas e de testemunhos da tua fidelidade. Nós entregamos nossa vida, os nossos sonhos e o nosso futuro em tuas mãos, porque sabemos que o Senhor nunca abandona aqueles que colocam a esperança em ti, em nome de Jesus. Amém, meu amigo, minha amiga. Agora sim, aberto, declara aberto o nosso Alô Clube. Que Deus abençoe profundamente a sua terça-feira, renove as suas forças e faça desse dia um tempo de paz, proteção, saúde, esperança e de grandes vitórias. Que a presença do Senhor acompanhe você em cada passo que você der esse dia. 8:06, a primeira de hoje tem o som do Eduardo Costa. Imagina eu, bom dia!

0: 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Definitivamente a rádio que toca muito mais música pra você. Que sequência, hein? Leandro e Romário com Ícaro e o Gilmar, Corações Egoístas. Ana Castela, É Que Eu Não Te Esqueci. Zé Neto e Cristiano, Cadeira Cativa. Passou por aqui também Thales e Thiago com Gian Giovanni, Corpo e Alma. Gustavo Mioto com Murilo Ruf, Novo Sozinho. E a primeira de hoje, Eduardo Costa, Imagina Eu. 8:25, ótima manhã pra você aqui no nosso Alô Clube. 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Tá chegando pra você o nosso primeiro clássico desta manhã.
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0: Chitão e Chororó. A mais bonita das noites. Essa é linda. É pra aumentar o volume. Tá na Clube. Tá bom demais. Bom dia.

0: Que recordação maravilhosa, hein? A mais bonita das noites, Chitão e Chororó, 8:34. Deixa eu chamar aqui nossa equipe de promoção, Gilmar Francisco. Alô, bom dia, meu amigo.
1: Fala, Matheus, muito bom dia pra você, bom dia pros amigos da Clube FM 93,7, 103.9. 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
2: Obrigada, bom dia.
1: Tá na Clube, Matheus?
0: Tá bom demais.
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0: rádio que toca muito mais música pra você. Tá aí o som do Felipe Rodrigo, Ignora. 8h46. Música e informação sempre na dose certa. Chegando pra você o nosso primeiro giro de notícias.
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0: Você acessa o nosso Instagram, arroba Clube FM 103. É o maior portal de notícias e entretenimento de toda a região, começando aqui com tempo e temperatura. Neste momento, temperatura agradabilíssima, em 18 graus, máxima prevista para hoje. Hoje é frio, hein? A temperatura caindo hoje 4 graus em relação a ontem. Hoje a máxima será de 23 graus, gente. A máxima será de 23 graus, a mínima de 14 graus, de acordo com o site Clima Tempo. Temos ainda mais 40% de probabilidade de chuvas para essa terça-feira. Umidade relativa do ar é de 86%, ventos a 5 km por hora. Passando aqui pelo nosso Instagram, arroba Clube FM 103, tem notícia urgente para você aqui. Prefeito e vice-prefeito são conduzidos pela Polícia Federal. Nossa equipe de reportagem já está na cidade de Nova Belém. É isso aí. Reportagem completa daqui a pouco no arroba Clube FM 103 e dentro também aqui da programação da Rede Clube FM. Prefeito e vice-prefeitos conduzidos pela Polícia Federal para prestar esclarecimento. O caso segue aí em investigação. Prefeito e vice-prefeitos da cidade de Nova Belém, em Minas Gerais. Nossa equipe de reportagem já se encontra na cidade de Nova Belém para trazer aí todas as informações sobre esta matéria, sobre essa notícia. Tem mais aqui do nosso arroba Clube FM 103. Deixa eu pegar aqui, deixa eu abrir de novo o que saiu. Arroba Clube FM 103, Congresso entra na reta final antes do recesso, sem votar PEC do fim da escala 6x1 e PL da misoginia. O Congresso Nacional deve entrar em recesso sem votar duas propostas que estão entre as mais debatidas do ano. A PEC, que reduz a jornada semanal de trabalho de 44 para 40 horas, com o fim da escala 6x1, e o projeto de lei que criminaliza a misoginia. A proposta que altera a jornada de trabalho ainda depende da tramitação no Senado e não avançou a tempo de ser analisada antes da pausa nas atividades legislativas. Com isso, a expectativa é de que a discussão seja retomada somente no segundo semestre. Já um projeto de lei de misoginia que prevê punições mais rigorosas para atos de ódio, discriminação e violência contra mulheres também não deve ser votado antes do recesso, apesar de estar entre as pautas consideradas prioritárias. Aí, ó, mais aqui do nosso Instagram, eu falei aqui agora, e agora que eu tô vendo aqui no nosso Instagram também, massa de ar frio derruba a temperatura no Espírito Santo. Mínima no sul pode chegar aí a 6 graus. É frio. Então essa massa de ar frio derrubando a temperatura no Espírito Santo. Tem mais aqui do nosso arroba Clube FM 103. Prefeitura de Barra de São Francisco assinou, ou o prefeito assinou ontem, né, a ordem de serviço para construção do calçadão ou a continuação da construção do calçadão na Avenida Jones dos Santos Neves. Nossa equipe de reportagem esteve ontem também, conversou com o prefeito Enivaldo dos Anjos. Durante o evento, o prefeito destacou que a obra faz parte de um projeto de revitalização da avenida e contou com recursos liberados pelo governo do estado. É um projeto de aproximadamente 1.800 metros, considerando os dois lados da avenida. Agora damos a ordem de serviço para que essa obra aconteça, melhorando o trânsito de pedestres e valorizando o nosso comércio, que é um dos mais fortes do interior do Espírito Santo, afirmou o prefeito Enivaldo dos Anjos. 8h50, giro de notícias com os nossos repórteres, começando pelo Leonardo Moraes. Bom dia, Leonardo.
2: A produção industrial de Minas Gerais registrou uma queda de 1,7% em maio deste ano, na comparação com o mês anterior. O recuo acontece após o setor apresentar um crescimento de 2,1% no mês de abril. O resultado negativo no estado foi a segunda maior influência para a queda na indústria em todo o país. Essa também foi a perda mais intensa para a economia mineira desde dezembro de 2025, quando a retração atingiu 5,4%. Quando o indicador é comparado a maio do ano anterior, a produção industrial de Minas Gerais apresentou queda de 1,1%. Com esse desempenho, o estado de Minas Gerais ficou na quarta posição entre as principais influências negativas para o país. Mais detalhes sobre o assunto você confere em diariodocomércio.com.br. Para Itatiaia, Leonardo Moraes.
0: Muito obrigado, Leonardo Moraes. Repórter Wellington Fred. Bom dia, Wellington.
3: A polícia militar prendeu um homem de 26 anos suspeito de agredir a esposa, a própria mãe e a irmã em Santana do Paraíso. Segundo informações da PM, as agressões ocorreram após uma discussão familiar no bairro Cidade Nova, em um condomínio. O suspeito ainda ameaçou o vizinho que tentou ajudar as vítimas e ainda arrombou a porta de um apartamento vizinho para onde as vítimas se refugiaram. Ele retornou ao condomínio pouco tempo depois e foi preso em flagrante pelos policiais militares, sendo encaminhado ao plantão digital na primeira delegacia de polícia civil de Ipatinga. Do Vale do Aço, repórter o Wellington Fred.
0: Muito obrigado, Wellington Fred, muito obrigado. 8:52, aquela dica especial com a nossa repórter Clarissa Guimarães. Oi, Clarissa, bom dia.
4: Oi, gente, hoje eu vou falar com vocês sobre os benefícios da abobrinha. A abobrinha é um legume da mesma família, da melancia, do melão, do pepino e da abóbora. Cheio de frescor e com sabor mais neutro, tem vários benefícios para a saúde. Entre eles, os nutricionistas destacam a melhora da imunidade. Isso porque a abobrinha fortalece as defesas do corpo, uma vez que tem vitamina C e ferro, prevenindo a anemia. Ela também protege contra o AVC, pelo fato de ser rica em potássio. Outro benefício é ajudar no processo de emagrecimento. Isso porque a abobrinha tem poucas calorias, o que é ótimo para quem quer emagrecer. Além disso, ela traz bastante saciedade devido à quantidade de fibras. Além do potássio, a abobrinha tem muito cálcio e fósforo, que estão diretamente ligados ao fortalecimento de ossos e dentes. Em Belo Horizonte, para a rede Itasati, repórter Clarissa Guimarães.
0: Muito obrigado, Clarissa Guimarães. Essas e muitas outras informações no arroba Clube FM 103, nosso Instagram. É o maior portal de notícias e entretenimento de toda a região. Dentro de uma hora eu volto com mais informações. Vou pro break, já eu volto, trazendo muito mais música e também a sua participação. As primeiras participações aqui no 27995247575. Valendo pra você aquela marmitex gostosa, deliciosa, do Pepitos Petiscaria e Restaurante.
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0: Tô de volta, 9:06. Bom dia, bom dia, bom dia, meu Brasilzão lindo, meu povo amado e querido, MR por aqui. Seu amigo Matheus Rocha, te faço companhia até o meio-dia, de peito aberto e bem com a vida, na melhor e mais ouvida em toda a região, nossa Rede Clube, 103.9 FM. Alô, Barra de São Francisco, todo norte, noroeste, capixaba, em 93.7 FM. Mantena, Minas Gerais, o leste mineiro, Brasil e o mundo de audiência, Clube FM 103.com.br. Você participa comigo, valendo aquela Marmitex Core. Gostosa, deliciosa do Pepitos Petiscaria e Restaurante. Oi, bom dia.
1: Bom dia, Matheus Rocha, aqui é Valdeci, do assentamento Roda d'Água, em Vargem Grande do Itaúnas. Tô ligadinho aqui na sua programação. Tá na clube? Tá bom demais.
0: Valeu, Valdeci, abraço pra você, meu amigo, obrigado pela audiência. Bom dia, Matheus, é o Anderson, do centro de Mantena, manda um abraço pra gente aqui no trabalho. Valeu, garoto. Alô, Anderson, bom trabalho pra você, galera aí do centro de Mantena. E Mantena, de ponta a ponta, só da Clube FM. Ô, Russo, Barra do Ariranha, bom dia.
2: Alô, clube, aqui é o Russo da Barra do Ariranha. Eu queria ouvir uma música com trio Parada Dura, Não Brinque com a Paixão. Oferecer pra esse povão que estão ligados na rádio, principalmente os amigos e as amigas do Russo.
0: Valeu, Russo, abraço pra você, galera aí, de Ariranha. Minha amiga Mara, ô Mara, bom dia, meu anjo.
3: Bom dia, meu amigo Matheus Rocha, tudo bem com você,
0: Matheus? Tudo ótimo, e você?
3: Graças a Deus, está tudo bem comigo, tô aqui na horta trabalhando, mas como sempre, né, Matheus, ligadona na clube, quero mandar um alô para todos que estão ligados, porque são muitos, tá na clube, com certeza tá bom demais.
0: Tá bom demais, Mara, oi, bom dia, Elza.
4: Bom dia, meu amigo Matheus Rocha. É a Elza Alçoso Ferreira, aqui do Código Sarangês, mandando pra gente que tem uma grande audiência. Eu gostaria de participar do sorteio aí do Marmitex do Pepito. Um bom dia pra você, fique com Deus.
0: Valeu, Elza. Obrigado pelo carinho, muito obrigado pela companhia. Falou, Belga. O Belga tá por aqui também. Fala comigo, Belga. Bom dia.
5: Matheus, que é o Belga. Quer participar do Marmitex do São Pepito Lanche, melhor restaurante da cidade, hein? Uma comida muito boa, tá doido?
0: Verdade.
5: Tomar um sorteio, tá? Quer mandar alô também, doutor Caizinho no Rio Preto, Seba do Táxi da Correia, Zé do Pacote, o Atamiro lá do Colo do Boi, pra todo ligado da clube, esse trabalho bom demais, bom dia.
0: Valeu, Belga, abraço, meu irmão, obrigado. Rosilene de Itabirinha, bom dia.
6: Ei, Matheus, bom dia. É Rosilene, tudo bem?
0: Tudo jóia.
6: Tô te ouvindo, manda música pra mim. Eu peço pra todos os ouvintes e pra vocês da rádio, tá bom, Matheus? E uma terça-feira abençoada pra vocês.
0: Amém.
6: Com Deus, abraço, beijos.
0: Beijos, Rosilene, bom dia. Sou Elisângela Mendonça, córrego do Itá. Oi, Elisângela, bom dia pra você, a todo mundo aí do Itá, na sintonia aqui do nosso Alô Clube. O Joel tá por aqui também, bom dia, Joel.
7: Bom dia, Matheus Rocha, aqui é o Joel Bernardo da Silva, do Rio Antaúna. Tá participando do sorteio do Marmitex aí, ó. Vai lá no sorteio, Matheus Rocha, que eu ouvi todos os dias. Então, bom dia, tem um bom trabalho, fica com Deus.
0: Valeu, meu amigo. Oi, bom dia, Zenilda.
8: Bom dia, Matheus Rocha, aqui está tudo bem, espero que você também tá bem, né? É Matheus Rossi, como é que você tá aí, tudo bem?
0: Joia.
8: Aqui é, mandou uma música bem bonita pra nós aqui em Boa Vista, principalmente. Eu vou deixar a tua escolha, pra você escolher.
0: Uhum.
8: E mando pra todo mundo que gostar da música, pra você ir na rádio, ofereço pra todo mundo, é Darli Barbosa. Valeu, tá na cor, tá bom demais.
0: Obrigado a todo mundo de Boa Vista, galera de Nova Venécia, obrigado pela companhia. Alô, Miguel, tá sintonizado comigo em Alto Rio Novo. Abraço para todo mundo da cidade do Alto Rio Novo na sintonia. Oi, bom dia.
9: Bom dia, Matheus Rocha. Ana Alves, aqui de Vina da Penha. Mandou um sorteio aí da Mitec do Pipita aí. Tá na clube, tá bom demais, né? Semana abençoada para todos nós.
0: Valeu, Ana, obrigado. 9:10, tá chegando mais sucesso para você. Wellington Almontes é de manter esse garotinho, é um sucesso. Choro e cerveja. Bom dia.

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0: Clube tá bom demais. Wesley Safadão, Rei Vaqueiro, Displicente. A rádio que toca muito mais música pra você. 9:19. 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
1: Tá na Clube, Matheus?
0: Tá bom demais.

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2: Utilidade pública, nota de falecimento. Os familiares de Antônio Luiz Gus, mais conhecido como Tonhão Sargento, morador do Polo Industrial, comunicam com profundo pesar o seu falecimento ocorrido hoje. O velório será realizado na Capela Mortuária de Barra de São Francisco, a partir das 9 horas da manhã de hoje. O sepultamento acontecerá amanhã, 8 horas da manhã, no cemitério municipal de Barra de São Francisco. Desde já, a família enlutada agradece a todos que comparecerem a este ato de fé, carinho e solidariedade humana. Comunicamos com muito pesar o falecimento de Antônio Luiz Gus, o Tonhão Sargento, do Polo Industrial.

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1: De volta, 9:39, mais uma saudade, Leandro e Leonardo, mais uma noite sem você. Bom dia!

Clube tá bom demais. Ele que é de Barra de São Francisco pro Brasil e o mundo inteiro ouvir. Vinícius Victor, vem fazer neném. A nova aí do Vinícius, que é um sucesso. 9:45 na Clube. A música não para.

0: Alô, clube, volta pra você amanhã, 8h aqui na número 1 do seu rádio. 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Quem tá ganhando aqui, ó, a Marmitex para esta manhã de terça-feira, pode passar lá e retirar sua Marmitex. É o Joel. O Joel, telefone final dele 4491. Joel Bernardo. Telefone final 4491. Pode passar lá no Pepitos e tirar sua Marmitex, tá bom? Joel, tá chegando para você mais notícias. Giro de notícias aqui na número 1 do seu rádio.
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0: 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Para você que não está seguindo, segue nossa página. Estamos chegando lá, ó, a marca de 125 mil seguidores. É isso aí. 125 mil seguidores. E você aí que nos segue, muito obrigado. 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Os preços do petróleo voltaram a subir nessa terça-feira, 14 de julho, atingindo o maior nível em cerca de um mês. A alta é reflexo do aumento das tensões entre os Estados Unidos e Irã, que reacendeu o temor de interrupções no transporte de petróleo pelo Estreito de Hormuz, uma das rotas marítimas mais importantes do mundo para o setor de energia. Além da escalada do conflito, a proposta do governo dos Estados Unidos de cobrar uma taxa de 20% sobre navios que cruzam a região aumentou a preocupação dos investidores. O mercado teme impactos no abastecimento global de petróleo, o que pode manter os preços elevados nas próximas semanas. Tem mais aqui do nosso Instagram, @clubefm103. Você fica sempre muito bem informado. Uma chuva de granizo surpreendeu moradores de Colatina na tarde e quase noite de ontem, de segunda-feira, após a mudança repentina nas condições do tempo. Em diversos pontos da cidade, pedras de gelo foram registradas durante o temporal, acompanhadas por chuva intensa e rajada de vento. Vídeos compartilhados nas redes sociais mostram o granizo atingindo ruas, telhados e veículos, enquanto moradores registravam o fenômeno considerado incomum na região. Mais aqui do nosso Instagram, um homem foi contido pela Guarda Civil Municipal na tarde de ontem, segunda-feira, no centro de Barra de São Francisco, após tentar passar de motocicleta por uma rua interditada, onde era realizado um serviço de revitalização da sinalização viária. Segundo o GCM Pantaleão, o motociclista desceu pela via e entrou na rua Coronel Djalma Borges, mesmo com a interdição. Os agentes deram ordem de parada, mas ele tentou prosseguir. Durante a abordagem, os guardas perceberam que o homem apresentava sinais visíveis de embriaguez e solicitaram que ele desligasse a motocicleta e descesse do veículo. Ainda de acordo com o guarda, durante a ocorrência, o homem passou mal e apresentou um quadro semelhante a uma convulsão. O SAMU foi acionado para prestar atendimento. 9:56, giro de notícias com os nossos repórteres. Aline Peçanha, bom dia.
2: A decisão do ministro Alexandre de Moraes do Supremo Tribunal Federal, que proibiu o senador Flávio Bolsonaro de visitar o pai, o ex-presidente Jair Bolsonaro, por 90 dias, já provocou reação imediata da oposição. O líder da oposição no Senado, o senador Rogério Marinho, classificou a medida como autoritária e desproporcional, afirmando que ela representa uma interferência política e uma tentativa de isolar ainda mais o ex-presidente. Aliados de Bolsonaro defendem a revisão da decisão. A expectativa agora é de que a defesa de Flávio Bolsonaro apresente um recurso ao Supremo Tribunal Federal. De Brasília, Aline Peçanha.
0: Muito obrigado, Aline Peçanha. Repórter Felipe Quintela. Bom dia, Felipe.
3: A Polícia Civil deve receber a imprensa para dar detalhes da conclusão do inquérito que apurou o latrocínio contra Cláudio Atala, de 75 anos, e Maria Clotilde Atala, de 76, que foram mortos a facadas e tiveram os pertences roubados dentro do próprio apartamento no bairro São Pedro, na região centro-sul de Belo Horizonte, no último dia 29 de junho, há duas semanas. A mulher que foi contratada como diarista pelo casal, Paola Stephanie Neto Cirino, de 30 anos, que confessou o crime, foi indiciada por roubo com resultado morte. Além disso, quatro homens

0: confessou o crime, foi indiciada por roubo com resultado morte. Além disso, quatro homens que compraram os objetos roubados da casa foram indiciados pelo crime de receptação. Como eles procuraram a polícia e devolveram os itens, podem ter a pena reduzida. Durante a investigação do caso, os policiais recuperaram parte do que foi roubado. Quase 19 mil reais em dinheiro, 14 relógios, 2 celulares, cerca de 11 gramas de ouro, 8 frascos de perfume, joias, bolsas, sapatos e outras roupas, além de 165 comprimidos de clonazepam, medicamento sedativo que foi usado para dopar os idosos. Segundo a Polícia Civil, outras 4 pessoas procuraram a delegacia, informando que também foram vítimas da mulher que foi indiciada pelo latrocínio. Os crimes foram praticados do mesmo modo, dopando os clientes durante os serviços de faxina. O delegado Gustavo Barleta, que esteve à frente da investigação, deve receber a imprensa para falar sobre a conclusão do caso na manhã desta terça-feira no Depatri, na Avenida Amazonas, no Nova Gameleira, na região oeste de BH. Dos estúdios da Rádio Itatiaia, repórter Felipe Quintela.
1: Muito obrigado, Felipe. Essas e muitas outras informações disponíveis no arroba Clube FM 103, nosso Instagram. 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Depois do break eu volto com o Clube do Fã e muito mais música pra você, não saia daí.
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0: dia, bom dia, bom dia, bom dia, meu Brasilzão lindo, bom dia, meu povo amado, querido, no ar o nosso Clube do Fã, especialíssimo dessa terça-feira, 14 de julho de 2026, seu amigo MR por aqui, Matheus Rocha, continua te fazendo companhia até o meio-dia daquele dia, Vitor Verde, bem com a vida, aqui na melhor e mais ouvida em toda a região, nossa Rede Clube, 103.9 FM, 93.7, pra você de qualquer parte do Brasil e do mundo, vem comigo, vem pra você na sua casa, no trabalho, no carro, onde quer que você esteja, vai começar o nosso Clube do Fã.
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0: Na Clube. A primeira de hoje, Juan e Davi, cadeado no dedo.

Clube tá bom demais, Juan e Leandro, Danilo e Davi, fofoca do ano, 10:15, nossa equipe de promoção chamando mais uma vez, diretamente do centro de Barra de São Francisco. Alô, JP, bom dia, garoto.

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2: Tá bom demais, valeu JP, 10h17. Deixa eu pegar aqui mais alô, mais abraços pra galera que tá participando com a gente aqui no 27995247575. Alô Cláudio de Mantena, bom dia pra você, garoto, tá trabalhando, tá ligado na Clube. A Lindaura tá por aqui, oi Lindaura, bom dia.
3: Meu amigo, tudo bem com você?
2: Joia, minha amiga.
3: Um ótimo dia pra você.
2: Obrigado.
3: Bom trabalho, que Deus abençoe o seu dia.
2: Amém.
3: A Lindaura Alves da Vila Nossa Senhora da Penha, quero participar do sorteio também.
2: Valeu, Lindaura, beijo no coração. Sirlene, bom dia.
4: Bom dia, Matheus Rocha, tá na Clube, tá bom demais.
2: Tá bom demais, Sirlene, valeu, minha amiga. Rosiane da Vila Palmares, bom dia pra você, Rosiane. Tem mais aqui, cadê? Bom dia, MR, sou a Eva, de Vargem Grande, Itaúnas. Quero pedir a música do Amado Batista para todos aqui de Vargem Grande, Itaúnas. Valeu, Eva. Bom dia para você, meu anjo. A todo mundo de Vargem Grande, Itaúnas. Abraço também aqui pro Washington, lá de Águia Branca. Abraço para você, meu amigo. Valeu demais. Obrigado pela audiência. O Marcos, de Água Doce do Norte. Bom dia, MR. Manda um abraço pra gente aqui na Fazenda. Abraço para você na Fazenda. A todo mundo aí de Água Doce do Norte. Alô, minha amiga Nina Nantes. Ô, Nina. Lá no Rio Preto, ó. Beijão pra você, Nina. Tá sintonizada sempre aqui, curtindo o nosso programa Alô Clube, também o Clube do Fã. Um beijão no coração pra todo mundo aí do Rio Preto, de ponta a ponta no Rio Preto. Tá todo mundo sintonizado com a gente, obrigado pela audiência. Valeu, Kleber, um abraço pra você, meu amigo. Está no bairro Vila Nova, em Mantena. Também tá sintonizado comigo. Um abraço pra você, a todos aí do bairro Vila Nova, em Mantena, na sintonia aqui do nosso Clube do Fã. Vamos lá pro nosso quadro especial, nosso quadro Palavra de Vida.
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2: 10h20, pontualmente, aqui o nosso quadro Palavra de Vida, para você sintonizado em 103.9 FM, 93.7. A você também. Hoje vai estar no nosso Instagram, @clubefm103, nosso feed, nosso quadro Palavra de Vida, para você assistir novamente, para você compartilhar, comentar, engajar o nosso vídeo lá no nosso quadro Palavra de Vida. Para você que gosta do quadro Palavra de Vida, acesse lá e compartilha no nosso Instagram. Para você na sua casa, no trabalho, no carro, na rua, onde quer que você esteja, eu peço aí alguns minutos da sua atenção. Palavra de Vida no ar para você nesta manhã especial de terça-feira. Para você sintonizado em 103.9, 93.7 e também de qualquer parte do Brasil e do mundo. Amigos ouvintes da nossa Rede Clube FM, aos nossos amigos telespectadores do Instagram. Hoje eu quero deixar uma mensagem para todos aqueles que estão enfrentando uma batalha e pensam em desistir. Há momentos na vida em que parece que estamos caminhando no escuro. Não enxergamos a saída, não sabemos qual direção seguir, as respostas não chegam e o silêncio parece maior do que a nossa esperança. Mas é justamente nesses momentos que precisamos acender a luz da fé dentro do nosso coração. A luz da esperança, a luz da coragem, a luz da confiança em Deus. A vida não entrega resultados sem esforço. Os sonhos não acontecem por acaso. Toda conquista exige dedicação, disciplina, perseverança e muitas vezes renúncia. É verdade que o caminho mais fácil costuma ser o mais confortável. Mas nem sempre é ele que nos leva ao destino que desejamos. Muitas pessoas desistem porque o resultado demora. Outras abandonam seus sonhos porque ouviram críticas. E há quem pare de lutar porque acredita que está sozinho.

Mas eu quero lembrar você de uma verdade. Mesmo quando ninguém acredita em você, Deus continua acreditando. Mesmo quando parece que ninguém está ao seu lado, Deus nunca abandona os seus filhos. Se hoje existe uma batalha diante de você, enfrente-a com coragem. Não gaste toda a sua energia reclamando da situação. Use essa força para trabalhar, aprender, crescer e seguir em frente. As dificuldades não foram enviadas para destruir você. Elas podem fortalecer a sua fé, amadurecer o seu coração e preparar você para voos maiores. Não tenha medo de recomeçar. Não tenha medo de recomeçar. Não tenha medo de tentar outra vez. Você pode cair, você pode errar, mas nunca deixe de acreditar que é possível levantar. A única derrota definitiva é desistir de caminhar. Enquanto houver vida, haverá esperança. Enquanto houver fé, haverá força. Enquanto Deus estiver à frente da sua história, sempre existirá um novo começo. Então, levanta a cabeça. Levanta a cabeça, meu amigo. Levanta a cabeça, minha amiga. Confia no Senhor. Faça a sua parte com honestidade e dedicação. Continue plantando bem. Continue acreditando, porque Deus honra aqueles que perseveram. A sua vitória pode estar mais perto do que você imagina. Agora vamos falar com Deus. Senhor meu Deus e meu Pai, hoje eu te apresento cada pessoa que está enfrentando uma batalha difícil. Aquele que está cansado, aquele que perdeu a esperança, aquele que já pensou em desistir dos seus sonhos. Pai, acende novamente a luz de fé dentro de cada coração. Onde existe medo, coloca coragem. Onde existe tristeza, derrama tua alegria. Onde existe desânimo, renova as forças. Onde existe dúvida, fortalece a confiança em ti. Senhor, ensina-nos a não desistir diante das dificuldades. Dá-nos sabedoria para aprender com os desafios e perseverança para continuar caminhando. Abençoa cada trabalhador que luta diariamente pelo sustento da sua família. Fortalece quem está estudando, empreendendo, recomeçando ou enfrentando tempos difíceis. Que nunca falte disposição para fazer a parte, a nossa parte, e fé para esperar o teu tempo. Lembre-nos, Senhor, que não caminhamos sozinhos. Mesmo quando ninguém parece a nossa luta, o Senhor conhece cada lágrima, cada coração e cada esforço. Toma em tuas mãos os nossos sonhos, os nossos projetos, o nosso futuro. Abençoa, meu Pai, cada empresário da nossa região. Prospera o seu negócio, meu Pai. E cada empresário nos ouvindo neste momento, que o Senhor abençoe. Faça prosperar hoje e sempre, meu Pai. Abençoa cada um. Você que está desanimado, meu Pai, que Deus te dê o conforto, te dê esperança. Que as lágrimas um dia vão se transformar em testemunhos. E as lutas, eu creio, em grandes vitórias. Nós confiamos em ti e declaramos que não desistiremos, porque o Senhor é a nossa força, o nosso refúgio e a nossa esperança. Em nome de Jesus. Amém, meu amigo. Receba aí nosso quadro Palavra
de vida, onde quer que você esteja nesta manhã abençoada de terça-feira, 10 horas e 27 minutos. Anderson Freire e Paulo Neto, prossiga e jamais desista.

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0: você também tem uma Dona Onça aí na sua casa. Ei, pega aí, Michel, Dona Onça, 10 horas e 52 minutos. Ótima manhã pra você no nosso Clube do Fã. Fazer contato com a nossa equipe de promoção mais uma vez. Alô, JP, bom dia, garoto.
1: De volta, Matheus, para participar e finalizar a nossa participação, né, aqui da Agora Crédito Financeira. 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
2: Tá bom demais.

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3: Excelente manhã, 11 horas em ponto aqui no nosso Clube do Fã. 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
4: Ótima manhã pra você, é o nosso Clube do Fã, 11:04. 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

Tô de volta, 11 horas e 12 minutos. Bom dia, bom dia, bom dia, bom dia, meu Brasilzão lindo. Bom dia, meu povo amado, querido. Seu amigo MR por aqui, Matheus Rocha, continua te fazendo companhia até o meio-dia, de peito aberto, de bem com a vida. Aqui na melhor e mais ouvida em toda a região, nossa Rede Clube 103.9, 93.7. É você de qualquer parte do Brasil e do mundo, pra você na sua casa, pra você trabalhando. Galera que tá no carro, obrigado pela carona. Tá todo mundo sintonizado. E vai ouvir agora Neto, Brito e Pablo. A Cena. Bom dia!

0: Ai, ai, ai, ui, ui, hein? Só com ela, Murilo Rufi, Matheus Fernandes, pra você aqui na número 1 do seu rádio. Cadê ele, hein? Cadê o menino? Menino, cadê o menino?
1: Eu tô sem vergonhíssimo.
0: Tô falando que parece tapado só com ela. Ei, menino. Abra lá. Agradecendo a você que tá ligado comigo aqui, eu vou mandar um beijo especial pra Nadir Rodrigues, lá do bairro Colina, tá sinalizada comigo. Bom dia, meu amigo, ótimo dia pra você. Cadê? Meu esposo Silaí Eletricista também manda um bom dia pra você. Alô, Silaí Eletricista, um abraço, bom dia pra você, pra Nadir Rodrigues, bom dia também pra Ariela. Bom dia, Matheus, tudo jóia? Ariela manda um alô pros meus filhos e Brandon e Railan, estamos aqui te ouvindo. Que palavra de vida linda hoje, ótima terça, obrigado, Ariela. Beijo no coração pra você, pra toda a família. Maria Campores também tá por aqui. Ô Maria Campores, beijo no coração, obrigado pela companhia. Também tá por aqui, cadê? Ela mandou áudio, né? Cadê o áudio dela? Cadê o áudio?
2: Bom dia, Matheus. Se você pudesse, você tocou ainda, porque eu não tava em casa, aquela música do Nando Moreno, que é Como é que Mexe, pra alegrar minha manhã, que eu tô meio desanimada.
0: Fica desanimada, não.
2: Mas tá tranquilo. Obrigada, tá? Um abraço pra você.
0: Daqui a pouco melhora, tá bom, Maria? Beijo no coração, minha amiga, obrigado. Cadê o Adriano? Adriano. Cadê o Adriano Pintor?
3: Bom dia, Matheus. Tá na clube, tá bom demais. Eu tô no trabalho, mas eu não trabalho, não. Estou trabalhando. Já manda um abraço pra turma do Pires de Albuquerque, que escuta você demais. É o Adriano Pereira da Silva.
0: Valeu, Adriano Pereira, do Pires de Albuquerque, em Mantena. Tá sintonizado comigo. Um abraço pra vocês e obrigado pela audiência. Luciana de Água Doce do Norte, um beijo pra você, Lu, obrigado, também tá ligado comigo aqui sempre. Tô indo pro break, já eu volto, hein? Com a última sequência aqui do nosso Clube do Fã, não saia daí.

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1: Tô de volta, reta final aqui do nosso Clube do Fã, 10h40, 11h40. Tá todo mundo ligado aqui na número 1. De ponta a ponta, só da Clube FM, 20 minutos soltando aí para o meio-dia. Vamos para a galera que tá soprando velinhas. Você aniversariando nessa terça-feira, 14 de julho de 2026. Parabéns, parabéns pro Marcos Vinícius. Marcão, ô Marcão do churrasco. Grande Marcos Vinícius, um abraço pra você, parabéns. Elinaldo Luiz também tá aniversariando hoje. Cíntia Moreira Prado, parabéns. Jane Marques, Marli Souza, Ivanete Moreira, Adjarne Silva, Patrícia Andreata, parabéns, Leandro Pereira, Brad Badaró, meu primo, Brad Badaró também tá aniversariando hoje, Bia Lopes, parabéns pra você, Bia Lopes de Almeida, a cada um dos aniversariantes, desejo muita paz, saúde, felicidades, que essa data se repita por muitos e muitos anos e vocês concretizem todos os sonhos. Parabéns a todos, aniversariantes do dia! E agradecendo a todo mundo que tá ligado comigo, participou, pra você que não participou também, mas tá aí do outro lado, fazendo da nossa clube, a rádio mais querida, mais ouvida em toda a região, o nosso Clube do Fã. Volta pra você amanhã e eu volto também amanhã, se papai do céu permitir, a partir das 6h com o Jornal da Manhã na Rede Barra Gospel, 6h30 aqui na Rede Clube, também na Rádio 13 de junho. 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
2: Bota Gilmazão. Bem nisso, bota bem nisso, Gilmazão, rapaz. Bom dia, Matheus.

0: transformou em energia.
1: Exatamente, é o que acontece com o nosso organismo.
0: É isso aí.
1: E o Afrancista também é cultura, gente.
0: Viu? Rapaz.
1: Só tem o cara de bobo, mais nada.
0: Tem, né? Aham.
1: Uhum. Tem não?
0: Tem não. Nada de cara de bobo aí.
1: Uhum. Tá tudo tranquilo, Matheusão?
0: Bom demais, e você?
1: Terça-feira, né? Temperatura tá boa, cara. Bom comer assim,
0: tá, eu falei hoje no jornal, falei aqui também, chegou uma frente fria aí no Espírito Santo. Caiu 4 graus a temperatura.
1: Eu e você, nós somos suspeitos por falar que a gente adora esse tempinho.
0: É, bom demais.
1: A gente relembra.
0: Temperatura máxima hoje era 23 graus.
1: Então, pra mim tá excelente.
0: É Europa, purinha, né?
1: Excelente, excelente.
0: Máxima de 23, hein?
1: Londres, vamos lá.
0: Mínima de 14 pela madrugada ali, 2, 3 horas da manhã, experimenta dar uma saidinha na rua.
1: Você tá doido?
0: E dependendo do local, né, tem lugar que vai, por exemplo, lá no Rio Preto, a galera lá, onde que eu vou lá na Nina lá. É. Rapaz, se você sair lá umas 3 horas da manhã, deve estar uns 8, 9.
1: Tá, e o Rodrigo que foi no Orbelém agora cedo, assim, diz que tá gelado. Ou seja, é inverno, né?
0: É isso aí. Vamos tirar a blusa já do guarda-roupa aí.
1: O baú da minha bista tá sempre com duas ali, eu sou um cara precavido.
0: E o frio tá aí, hein? O frio tá aí. Nós estamos no inverno, afinal de contas é frio, né?
1: É, verdade.
0: Valeu, bom programa, Jumazão.
1: Um abraço, bom trabalho.
0: Vou cruzar a fronteira, vou pegar a minha blusa e colocar também pra cruzar a fronteira. Verdade. Estou chegando, mantendo em 1 hora da tarde, a partir de 1 da tarde até as 4, tem o show da 13, é só esse mês, hein? Então aproveita que eu tô esse mês em o show da 13, depois tem outro que vai assumir lá o show da 13, tem novidade chegando lá na rádio 13 de junho. Um abraço, Marmanjada, pra elas, lindas, maravilhosas, eu deixo sempre aqui um beijo no coração, tá na clube? Tá bom demais. Esquece não, tá? Ó, ó.
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0: Bom demais da conta.

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7: 11:59, bom dia.

0: Papai chegou. Sejam todos bem-vindos. Hoje é terça-feira, dia 14 de junho, 2026. Depois do Matheus Rocha arrebentando, como sempre. Agora tem Gilmar Francisco até as 4 horas da tarde aqui na Clube. Estamos ao vivo para Mantena 93,7, para Barra de São Francisco 103.9. Lembrando, pessoal, ontem quem faturou o prêmio da loja Veste Moda foi a Nilda dos Santos de Mantena. Esqueci de falar no final do programa. Mas a Nilda que faturou o prêmio ontem e hoje continua. Pode participar com a gente pelo nosso WhatsApp, o nosso contatinho, o 27995247575. Vale um prêmio maravilhoso da loja Veste Moda. E como sempre, o sorteio rola na sexta-feira. Boa sorte pra você. Parabéns pra você que faz aniversário nesta terça-feira, dia 14. Muitos anos de vida, muita saúde e muita paz. Muita música bonita, e daqui a pouquinho tem Minuto no Esporte e muita coisa bacana. Meio-dia e um na Clube.
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0: Com muito prazer e com muito carinho, Gilmar Francisco até as 4 aqui na Clube. A gente começa muito bem trazendo a primeira.

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1: Edson Hudson. Edson Hudson. Segura, amigos.
2: Pronto. Fala, Edson. Já teve amor de ping-pong na sua vida?
3: Mas é a mesma história pra você.

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1: Bruno Barreto, aqui na Clube Texana 37, Bruno Marrone, Edson Unison, Simone Mendes, Direitos Iguais. Começamos muito bem o nosso Clube Universitário. Esta terça-feira, dia 14 de julho, vamos juntos até às 4 horas. 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Meio-dia e 15 aqui na Clube. Participe com a gente pelo nosso WhatsApp 279-9524-7575. Vale prêmios da Loja Veste Moda. Boa sorte!

Danilo e Davi, aqui na Clube Retrato Falado, Matheus e Cauã, só toca quem sabe. É o nosso clube universitário, juntos até as 4 horas. Vamos agora falar de comida. Sempre nesse horário eu falo de comida porque eu vou no restaurante Sabor da Casa e hoje não foi diferente. Falei na abertura do programa com o Matheus Rocha aqui que hoje eu me acabei. Hoje, normalmente eu como bem, mas hoje eu exagerei. Exagerei porque tinha, gente, um frango com quiabo, que você não faz ideia. Você não faz ideia. Eu coloquei, fui colocando comida. Aquilo coloquei quiabo, frango, angu, arroz, feijão e fui colocando. Aí o prato encheu demais. Aí depois eu comi a sobremesa ainda do bolo do aniversário do pastor Cláudio, pronto, pensa. 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
5: Meio-dia e 30 aqui na Clube.

0: forte abraço a todos e vamos falar do futebol mineiro. E o América desperdiçou mais uma vez a chance de deixar a lanterna da Série B do Campeonato Brasileiro e ficou no empate em casa, no Independência, por 1-1 com Londrina. O Coelho saiu na frente, através de Segovinha. Mas Iago, de cabeça, após uma falha de marcação da defesa, deixou tudo igual, 1-1. Já o Atlético ficou no empate sem gols com o Ceará, em Fortaleza. E o meiga Vitinho, de 22 anos, foi anunciado como novo reforço do Santa Clara de Portugal. O Cruzeiro vai permanecer com 50% dos direitos econômicos do jogador. A contratação foi oficializada pelo clube português por meio das redes sociais. Vitinho assinou o contrato até junho de 2029. Também nas redes sociais, o jogador publicou uma mensagem de despedida do Cruzeiro. E o meiga Igor Gomes não vai seguir no Atlético na próxima temporada. A diretoria informou ao jogador que o contrato até dezembro deste ano não será renovado. Desta forma, Igor Gomes já está livre para assinar um pré-contrato com outra equipe e também pode ser negociado nesta janela de transferências. Contratado em 2023, após deixar o São Paulo, Igor Gomes disputou 173 partidas pelo Galo, marcou 11 gols, deu 11 assistências e conquistou 3 títulos do Mineiro. Apesar do bom ambiente nos bastidores, o meia perdeu espaço na equipe após a chegada do técnico Eduardo Domingues. A expectativa do Atlético é negociar Igor Gomes ainda nesta janela de transferências, que será aberta no dia 20 de julho. Vamos falar do futebol paulista. E o São Paulo está bem próximo de negociar o zagueiro Alan Franco com o Tigres do México. As tratativas avançaram porque o defensor pediu para deixar o clube paulista. O tricolor avançou nas negociações para ter o empréstimo junto ao Tigres por um período de 1 ano, com opção de compra de US$1,5 milhão, cerca de 7.700.000 reais. Faltam apenas pequenos detalhes do acordo para que a negociação seja concretizada. E o Corinthians sofreu um novo transfer ban nesta segunda-feira e voltou a ficar impedido de registrar novos jogadores por tempo indeterminado. O Timão deixou de quitar multas impostas pela FIFA em processos recentes, nos quais foi condenado. Atualmente, o clube tem 3 pendências abertas em instâncias internacionais. As multas, em aberto junto à FIFA, somam aproximadamente US$200 mil, valor equivalente a pouco mais de R$1 milhão na cotação atual. Internamente, a avaliação é de que um novo bloqueio será retirado assim que esse pagamento for efetuado. E o Palmeiras já iniciou conversas com o zagueiro Gustavo Gomes, que tem contrato com o clube até o final de 2027. A diretoria está aguardando o zagueiro paraguaio retornar do período de folga para saber quais são as expectativas e o acordo que pode ser fechado. A ideia do Palmeiras é de oferecer uma renovação de contrato para que ele fique mais 2 temporadas, ou seja, até dezembro de 2029. Nesta época, Gustavo Gomes terá 35 anos e o clube não descarta ampliar ainda mais esse vínculo, pensando até mesmo em uma aposentadoria do zagueiro dentro do clube paulista. Enio Lima.
1: E falando dos cariocas, na semana em que o Campeonato Brasileiro vai voltar, muita coisa acontecendo no Vasco da Gama. O técnico Pedro Emanuel, português, foi apresentado e tem o Abel Ferreira do Palmeiras como seu grande exemplo para o futebol brasileiro. Edmar Lopes abriu o jogo falando sobre a contratação de reforços no Botafogo, a saída de John Textor, e agora o clube busca novos investidores para a sua SAF, destravando inclusive junto ao transfer ban da FIFA. Botafogo quer trazer o volante Domingos Andrade do Futebol Clube do Porto. No Flamengo, um sonho antigo, o argentino Almada volta de novo a entrar no radar de que o Flamengo tenta atravessar o River Plate para ficar com esse jogador, que passou com destaque pelo Botafogo, caso ele não continue no futebol europeu. No Fluminense, outro argentino também é notícia, Lúcio Acosta. O tricolor quer a renovação do contrato dele até 2029. É, sem dúvida, um momento importante, já que a janela está estará se reabrindo no futebol brasileiro nos próximos dias e os clubes precisam correr para buscar reforços dentro e externamente. Repórter Wellington Campos.
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Meio-dia e 38 aqui na Clube. Esses caras são bons, hein? Esses caras são bons. Henrique Zuliano, terminei mal terminado. Também tivemos o nosso Minuto do Esporte, quadro bacana pra você ficar sabendo tudo o que acontece no futebol mineiro, capixaba, carioca, enfim, o futebol nacional e internacional. 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

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Olha, ontem eu esqueci de falar o nome do ganhador, da ganhadora do prêmio da loja Veste Moda. Quem ganhou ontem foi a Nilda dos Santos. Eu ia fazer o sorteio no final do programa, esqueci de falar o nome porque o JP entrou direto da câmara. A reunião foi mais cedo ontem, acabei esquecendo, mas quem ganhou ontem foi a Nilda dos Santos, que faturou um brinde da loja Veste Moda no sorteio de ontem, que era pra ter sido na sexta-feira, mas eu também esqueci. O Gilmar tá ficando gagá. É, o Gilmarzão tá ficando... Eu cheguei nos 30 anos, eu tô ficando gagá. 30. A Gilmarzão tá ficando velho, tá esquecendo das coisas. Mas aí a Nilda ganhou ontem, a Nilda de Mantena ganhou ontem, mas a promoção continua durante toda essa semana. É só você participar com a gente no WhatsApp da Clube e você concorre a um prêmio. O sorteio acontece na sexta-feira, tá bom? Tem um prêmio muito bacana da loja Veste Moda, do nosso amigo Cláudio. O sorteio rola na sexta-feira. Boa sorte pra você. 15 faltando para uma. Daqui a pouquinho vamos trazer as informações, viu? E essa história das emendas aí em Brasília, hein? Meu Deus do céu. Que roubalheira, gente. 12:45 na Clube.

0: 10 minutos agora faltando para uma aqui na Clube. Wesley Safadão e Rei Vaqueiro, Displicente. E Eduardo Costa, Imagina Eu. 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

0: Oito aqui na Clube, Israel e Rodolfo, Arrumo Bom, Pedro Paulo e Alex Country Beach, que delícia. Clube Universitário até às 4. 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Instituto Doutora Aline Valério, 1:12 aqui na Clube, a sua participação vale brinde da Loja Veste Moda. 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Boa sorte!
1: A gente se viu.

0: 1h17 aqui na Clube Alemão do Forró, Jeitão da Roça, Zenete e Cristiano, cadeira cativa. Participando hoje, participando amanhã, depois de amanhã. Rola o sorteio na sexta-feira da loja Vestimoda. Boa sorte pra você. Quem é que fala comigo? Deixa eu ver. Alô, boa tarde.
1: Alô. Boa tarde, Gilmar.
0: E aí?
1: Gilmar.
0: Oi.
1: Hoje eu quero ver a música com Leonardo, Temporal de Amor.
0: Temporal de Amor.
1: Ofereço pra todos os ouvintes. Quem tá na clube, né, Gilmar? Tá bom demais. Tchau, obrigado.
0: Tá na clube, tá bom demais. O que mais?
1: Quero participar do sorteio da loja Vestimoda.
0: Muito bem. Valeu, Adelaide. Um abraço pra você. Boa terça-feira. Feira, Maria José, fala, cadê a Maria? Cadê a Maria José? Alô, hein?
2: Bom dia, sou Maria José daqui de Água Doce.
0: E aí, como é que tá?
2: Passa a música aí pra minha estrelinha, Maria Mendonça.
0: Uhum.
2: Eu mando pra todos os ouvintes que estiver te escutando, pra mim, pra todo mundo que estiver te escutando.
0: Valeu, Maria.
2: E pai do prêmio.
0: Tá bom, já tá participando aqui do prêmio, boa sorte pra você. Alô,
3: tá, Dilma, aqui é Silvana de Santo Agostinho, gostaria de ouvir uma música com Sandro Lúcio, Laço Aberto, ofereço pra você. Principalmente para todos os ouvintes.
0: Valeu, Silvano, um abraço para você, boa tarde, boa terça-feira, 1h19 aqui na clube. É, deixa eu ver quem mais tá aqui. Alô, hein?
4: Abusei o Eduardo Cortella aí, a Vera aqui, Madalena do Zecazinho, Volta no Colo do Boi, Renato Renato Teixeira,
0: uhum.
4: E tem o Zé da Colo do Pacote, o Julião Colo do Baiana.
0: Entendi.
4: E para todos ouvir a clube FM, está na clube, demais para se crente alçar, para todo o pessoal do Corvo de Itália. Alô!
0: Valeu, Belga, aquele abraço, boa quinta-feira, 1h19 aqui na Clube. 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O seu carro merece esse cuidado. 1h20 aqui na Clube, boa tarde para todo mundo. Parabéns para você que faz aniversário nesta terça-feira. Cleiton

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1: 1:32 aqui na Clube.
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1: Vamos agora com informação. É o escândalo no Brasil, escândalo em Brasília, escândalo na Câmara dos Deputados. Essa questão das emendas. Mais uma informação para você ligada aqui na Clube. Valdemar Cunha, repasses investigados pela PF inclui emendas sem dono. Meu Deus do céu. Olha, uma parte das emendas que teriam sido destinadas por Eduardo Cunha, ex-presidente da Câmara, e Valdemar Costa Neto, presidente do PL, vieram de indicações das lideranças do Partido Republicanos e do PL, Partido Liberal, na Câmara. É isso que mostra o levantamento do site UOL, que buscou as emendas investigadas pela Polícia Federal, citadas na decisão do ministro do Supremo Tribunal Federal, Flávio Dino, dentro do repositório de indicações de emendas da Câmara dos Deputados. Foram encontrados 5,8 milhões em emendas registradas como liderança do Republicanos, mas que, de acordo com a PF, foram objeto da indicação de Eduardo Cunha. O mesmo ocorreu com 1,7 milhão atribuídos à liderança do PL e para a PF foram indicados por Valdemar Costa Neto. Em ambos os casos, o mecanismo é o mesmo. Uma indicação sem autor nominal, a emenda de liderança ou, na prática, emenda sem dono. É, gente. A Transparência Brasil também verificou que as emendas atribuídas pela PF a Valdemar e Cunha estão na origem associadas às indicações de lideranças partidárias, corroborando o levantamento do UOL. Esse contexto confirma que as emendas em nomes dos líderes estão camuflando os reais autores, o que afronta as determinações da Suprema Corte de Transparência e Rastreabilidade, diz Cristiano Pavini, coordenador do Projetos da ONG. As emendas atribuídas a Cunha e que aparecem como liderança do Republicanos foram destinadas para a área da saúde em 29 cidades de Minas Gerais. Já as atribuídas a Valdemar, que receberam o carimbo de liderança, foram destinadas a 5 cidades paulistas e uma cidade do Paraná, Cafelândia. O site UOL tentou contato com as lideranças dos partidos, Eduardo Cunha e a assessoria do PL, não obteve resposta. A liderança do Republicanos na Câmara informou que não se manifestaria. Os demais não retornaram os contatos. O presidente da Câmara, Hugo Mota, já havia criticado a decisão do ministro Flávio Dino, dizendo que houve indevida intervenção judicial no mérito de atividade típica do parlamento. Valdemar também criticou a decisão, dizendo que apenas fazia sugestões de prefeituras para serem atendidas. Muito bem. Enquanto isso, o povo sofre, né? Enquanto isso, o povo sofre. Ei, Brasil. 1:36. Tá chegando a eleição aí, gente. Vamos votar com consciência, viu? Analise bem o seu candidato, seja de direita, seja de esquerda, seja de centro. Analise bem. 1:36 na Clube.

Quem gosta dessa música, meu amigo Elcio Capoteira. Alô, Elcio Capoteira, aquele abraço. Coxinha, ele gosta dessa música. Ginezeno, bebendo no cabaré. Zezé de Camargo, irmão da Lua, amigo das estrelas. É o nosso clube universitário até as 4. Ótima terça-feira pra você. 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

0: 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E tá ligado com a gente é Maria Dominga da Barra do Bom Jardim. Ô Maria Dominga, boa tarde.
1: Boa tarde, meu amigo Gilmar Francisco.
0: E aí, como é que você tá?
1: Excelente tarde, terça-feira pra você e pra todos os ouvintes. Gilmar, que frio é esse? Que, meu Deus do céu.
0: Que isso, gente?
1: Não sei se ainda tá frio, porque aqui, meu filho, tá gelado.
0: Tá gelado aí?
1: Ô Gilmar, eu gostaria de participar do sorteio da loja Best Moda.
0: Tá bom.
1: Passei lá na sexta-feira, cumprimentei a Luciana.
0: Que bacana, hein?
1: E
0: que bacana.
1: Gostaria muito de ouvir uma boa aí do Zezé de Camargo e Luciano. Você sabe que eu sou fã. Tá na clube, tá bom demais. Tchau, obrigado.
0: O que mais, Maria Dominga? Tem mais um áudio dela?
1: Se você não tiver passado ainda, Irmão da Lua,
0: Okay.
1: Amigo das Estrelas, toquei. Aí. Essa é boa também.
0: Ok, já toquei. Valeu, Maria Domingo. Um abraço pra você, minha querida. Aqui também tá frio. A temperatura caiu. Bom pra ficar em casa ouvindo a clube, né? Tomando aquele cafezinho quentinho. Aquele biscoitinho de polvilho. Nossa, é bom demais, hein? O pessoal fala que eu só falo em comida aqui, gente. 12 faltando para as duas. Boa tarde!

0: minutos agora faltando para as duas aqui na Clube, Leandro e Romário, Ícaro Gilmar, Corações Egoístas, Rick Renner, Ela é Demais, é o nosso clube universitário, juntos até as quatro. 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

tem demais, tem demais, tem demais. Cuidado, hein? Cuidado. Perigosa e linda. É o que mais tem, viu? É o que mais. 2:13 aqui na Clube Roberta Miranda. Daniel, Henrique, Juliano, só dá você da minha vida, mas não é verdade? É, que mais tem aí, tem que tomar cuidado. Roxinho bonito engana muito, viu, gente? Engana. 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Olha, 3:30, eu vou trazer aqui uma mensagem bacana para você daqui a pouquinho, 3:30 da tarde. Essa mensagem hoje, o título é o seguinte: Viver com propósito. É a nossa mensagem de hoje, daqui a pouquinho, 3:30 da tarde. Por que você se levanta de manhã? Qual a motivação para você se levantar? Claro, tem que trabalhar e tem que pagar a conta. Essa é uma delas. Mas e mais? Você levanta de manhã motivado? Será que ter propósito de vida faz toda a diferença? Por que você tá aqui? Qual é o seu objetivo? Se é que tem alguma coisa para fazer, a não ser ser feliz. Então, daqui a pouquinho, 3:30 da tarde, a nossa mensagem do dia, falando sobre propósito. Viver sem propósito é como navegar sem bússola. Levanta de manhã, simplesmente trabalha, paga a conta, dorme, levanta, paga a conta. É uma rotina cansativa, não é, gente? É ou não é verdade, você que tá me ouvindo aí? Levanta de manhã, trabalha, volta, paga a conta, dorme, janta, vai de novo, levanta, paga... Ai, Gilmar, tá... Eu tô meio abusado essa semana. Mas, sério, gente, então daqui a pouquinho eu vou trazer essa mensagem pra você às 3:30 com o título Viver Sem Propósito. Viver sem propósito não ajuda muito a vida, não. Então daqui a pouquinho, 3:30 da tarde, você vai entender o que eu tô querendo falar. Vou trazer uma mensagem bacana pra você nesta terça-feira, dia 14 de julho, 2:16.

0: 2:19 aqui na Clube. Participe com a gente. Quem é que tá comigo aqui? Deixa eu ver. Alô, boa tarde. Alô?
1: Boa tarde, Omar Francisco. Quer que participar do sorteio?
0: Quem é?
1: O prêmio da assistiado pela Veste Moda de Mantena.
0: Quem é?
1: O Joel Bernardo da Silva aí, que tá onde se ouvindo todos os dias.
0: Joel Bernardo.
1: Então, boa tarde, um bom programa, fica com Deus.
0: Valeu, Joel, um abraço pra você, boa terça-feira, quem tá ligado com a gente também é a Rosiane de Vila Palmares, um abraço pra você, Rosiane. A Maria Dominga falou que tá um frio tremendo lá na Barra do Bom Jardim. Quem mais que tá aqui? Deixa eu ver. Maria das Graças da Sapucaia. Fala, Maria.
2: Oi, Gilmar, boa tarde, tudo bom?
0: Tarde.
2: É Maria das Graças, Rodrigo da Barra da Sapucaia.
0: Como é que você tá?
2: Quer participar do sorteio da loja Veste Moda.
0: Tá bom, valeu, minha querida, boa sorte. Vou falar com a Rose. Fala, Rose, boa tarde.
3: Boa tarde, meu amigo Gilmar Francisco. Tô aqui ligadinha, trabalhando, curtindo seu programa. Toca pra mim aquela música do Zé Elias, aquela outra, sem ser a participação do Gustavo Lima, não sei o nome, mas é bem bonito também. Ofereço para você e para todos na clube uma boa terça-feira e uma boa semana a todos. Quero concorrer ao prêmio da loja Veste Moda, a melhor loja de Mantena. Bora, bora, terçou.
0: Valeu, Rose, um abraço para você. Terçou, 2:21 aqui na clube. Quase que eu confundi com sexta-feira, mas é terça-feira ainda. Semana tá só começando, 2:21. É o nosso clube universitário até às 4:00.

0: Falou do Marajó, essa música estourou, né, gente? Estourou. Jorge Matheus e Lauana Prado, haverá sinais. É nosso clube universitário até às 16h, animando a sua tarde de terça-feira. Quem é que fala comigo agora? Deixa eu ver aqui. Rosilene Monteiro, boa tarde.
1: Ei, Gilmar, boa tarde.
0: E aí?
1: Tudo bem?
0: Tudo
1: Rosilene.
0: Joia. Como é que tá?

0: te ouvindo, manda música aqui pra mim. Claro. E ofereço pra todos os ouvintes e pra vocês da rádio, tá, bom, Gilmar? Fica com Deus, um abraço.
1: Valeu, Rosilene, um abraço pra você, boa tarde, um abraço pra você, boa terça-feira, 2:27 na Clube.

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6: 2:36 aqui na Clube.
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6: Tá na Clube, tá bom demais, 2:36. 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
6: 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Valeu, especialista, aquele abraço. 2:38 aqui na Clube. É o nosso Clube Universitário até as 4. E Deusânia, fale, Deusânia. Boa tarde.
9: Ei, Gilmar, boa tarde, meu querido. E aí, como vai você? Tudo bem?
6: Beleza.
9: E aí, Deusânia?
6: Tô ótimo.
9: Ô, Gilmar, passa pra mim aquela música do Zezé de Camargo e Luciano. E tem a participação de um outro cantor também. Eu só penso em você, tá bom? Ofereço pra você e pra todos os ouvintes, certo? Forte abraço pra você, Gilmar. Fique com Deus. Tchau, tchau.

0: 15, faltando para as 3 aqui na Clube. Zé Elias, João Bosco e Vinícius, eu vou morrer de amor. Zezé de Camargo e Luciano e Willy Nelson, eu só penso em você. É o nosso clube universitário. Deixa eu mandar um abraço aqui pro Erivan Fagundes, um abraço pra Marina também. Você sabe onde eles estão? Lá nos Estados Unidos. Está nos Estados Unidos, em Newark. Um abraço, Erivan Fagundes, um abraço, Marina, um abraço pra vocês aí, muito obrigado pelo carinho, tá bom? Tá na América, Erivan Fagundes, a Marina, tá lá curtindo a nossa programação, um abraço pra vocês, bom trabalho aí. O que mais que eu tenho que falar aqui? 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Ai, ai, ai, ai, ai. Quem tem um colchão ruim tá se dando mal, viu? Tá se dando mal. 2h47, a Rosiane de Vila Palmares mandou um áudio aqui, vou ouvir o áudio dela aqui. Fala, Rosiane.
1: Boa tarde, Gilmar Francisco, é Rosiane de Vila Palmares, toca aí Alemão do Forró, eu ofereço pra você, pra todos os ouvintes da clube. Coloca meu nome no sorteio, se tiver algum sorteio.
0: Tem, claro que tem, tem sorteio, tem um brinde maravilhoso da loja Veste Moda, sorteio rola sexta-feira, daqui a pouquinho eu toco pra você o Alemão do Forró. 2h47 na clube, vai se preparando porque daqui a pouquinho, 3h30, tem a nossa mensagem do dia. Viver com propósito. Vamos juntos até as 4.

0: 8 minutos agora faltando para as 3. Hugo e Guilherme, Mentirosa, participação de Wesley Safadão, Cleiton Romário com Zé Neto e Cristiano. Vou falar agora com o Seba no táxi. Cadê você, Seba? Boa tarde.
1: Meu amigo Gilmar Francisco.
0: É nóis. Seba. É nóis, abraço. É nóis. E aí?
1: Estamos aí junto, misturado, passando pra dar um salve a galera aí, um boa tarde a todos aí, né?
0: Top, top.
1: E passa aquela música pra nós aí, liga lá em casa, mandar pra todos os ouvintes da Clube FM. Tá na Clube, tá bom demais, né? Valeu, um abraço. Ah, obrigado.
0: Valeu, Seba, um abraço, boa viagem pra você. 7 faltando para as 3 aqui na Clube, daqui a pouco eu toco pra você. Agora 7 faltando para as 3.

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1: 3 horas e 7 minutos aqui na Clube.

trabalho. É o que eu gosto de fazer. Que mais? Tenho orgulho do que faço. Ah, essa música é minha cara. Eu adoro rádio. Sou apaixonado por esse veículo. Ô Simone Mendes, era agora não. Tá atrevida essa mulher, gente. Tá atrevida. Vamos lá. 3 horas e 14 minutos aqui na Clube. Esqueci de colocar a trilha. Oh, meu Deus.

10:16 aqui na Clube. Eu acho que eu tô ficando meio gagá, viu, gente? Eu acho que eu tô ficando meio gagá, que eu tô esquecendo das coisas. Esqueci de colocar até a trilha aqui antes da música da Simone Mendes. Mas aí entrou ela cantando, eu aproveitei e deixei, né? Ontem esqueci de falar o nome do ganhador da promoção da sexta-feira passada da loja Veste Moda. O que que tá acontecendo comigo, gente? 3:17 aqui na Clube, o nosso clube universitário. 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Um abraço, Cláudio, um abraço, Luciana. 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Já já, daqui a pouquinho, a nossa mensagem do dia. Abraço pra Maria Camporês, ligadaça aqui na Clube.

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1: 3:30 aqui na Clube.
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1: 100% sertaneja. 3:30. Vamos agora com a nossa mensagem do dia.
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1: Hoje o título da mensagem é Propósito. Será que o nosso propósito aqui nessa vida é só simplesmente ser feliz? Viver a vida com mais leveza, ou será que tem algo mais? Percebemos que a maioria de nós, 90, quase 95%, vive quase no piloto automático. Levanta de manhã, toma banho, toma café, sai para trabalhar, almoça, volta, dorme, levanta de novo. Trabalha, paga a conta, volta, dorme, levanta, paga a conta. E se você perceber, a vida é assim: nasceu, cresceu, envelheceu, alguns nem envelhecem, e morreu. Será que é só isso, gente? Será que estamos aqui apenas para isso? Para levantar de manhã, pagar a conta, voltar, dormir? Ou será que viemos aqui para experimentar, experienciar, evoluir? Tem muitas questões, né? Tem muitas perguntas. A maioria das pessoas se pergunta qual o sentido da vida. Nascer, viver, morrer. Levantar, pagar a conta, dormir, levantar, pagar a conta, dormir, levantar, pagar a conta, dormir. Muitos perguntam por que tanta tragédia nesse mundo. Tanta dor, tanto sofrimento, morte de crianças, morte de idosos, vidas que vão embora assim com muita rapidez, doenças incuráveis, sofrimento, guerra, fome, desonestidade, corrupção. Vemos agora aí essa história das emendas em Brasília. Bilhões

que não podem rastrear, não sabe para onde foi. Sabe quem mandou, mas não sabe para onde foi. E esse texto fala exatamente sobre isso. Será que nós não temos que procurar um propósito para poder levantar de manhã? Eu vou levantar de manhã porque eu tenho um propósito de vida. Mas é claro que isso é a definição de cada um, né? A definição de cada um. E a gente deve respeitar. A minha função aqui é simplesmente colocar uma pulga atrás da sua orelha. A minha função aqui é fazer você pensar, você analisar. Não é? Porque talvez muitas perguntas que você faça para si mesmo ou para Deus, e que você não tem coragem de fazer para ninguém, talvez o rádio te responda. Talvez um programa como esse aqui responda algumas questões que você tem se perguntado: qual o sentido da vida? Nascer, sofrer, morrer, levantar, trabalhar, pagar conta, dormir, acordar. E hoje, além de tudo isso, nós temos as distrações, que são as redes sociais. Você percebe que todo mundo fica assim no celular o tempo todo. Na família, aos domingos, ao invés de ter papo, conversa, as pessoas estão tudo com o celular na mão, no jantar, no almoço. A pessoa fica mais com o celular na mão do que bate papo com os outros. Não é? Quantos relacionamentos já foram pro buraco por causa das redes sociais? Percebeu que nós estamos assim meio hipnotizados com as redes sociais? O jornal só mostra desgraça, só fome, guerra, tragédia. Já percebeu isso? Você percebeu que notícia boa não dá ibope? Você percebeu que só notícia ruim que dá ibope? Quando fala de tragédia, todo mundo fica: oh, onde foi? Onde foi? Falando notícia boa, ninguém quer saber. Ó, em tal lugar estão matando a fome de tantas pessoas, ninguém se interessa. Ó, tal lugar descobriu a cura para tal doença. Ih, não faz ibope, mas fala, ó, traz uma tragédia para você ver. Você percebeu como é que tá estranho? Você já parou para pensar o significado de tudo isso? Essa rotina que você tá, levanta, trabalha, volta, dorme, tá meio no piloto automático. Já percebeu que fazemos as coisas assim no automático? Se você parar para prestar atenção, é igual a pessoa que dirige, tá acostumada a dirigir, ela costuma ir para um lugar e perceber que chegou lá, nem sabe como é que passou marcha, como é que fez, já tá no automático. Infelizmente, a nossa vida no geral tá quase no automático, ou quase todas. Viver sem um propósito é como navegar sem bússola. Você se move, mas não chega a lugar nenhum. Muitas pessoas confundem estar vivo com apenas existir. Acordam, trabalham, pagam contas e dormem. Repetem esse ciclo diariamente. Sem um propósito, a rotina vira um fardo pesado. A falta de direção gera um vazio interno que nenhum bem material pode preencher. Já percebeu que tem gente que tem tudo, mas está um vazio? A pessoa tem dinheiro, tem poder, tem tudo e está vazio. Tem gente que tem milhões na conta e se mata, porque é vazio. A falta de direção gera um vazio interno que nenhum bem material pode preencher. Você se torna um passageiro da sua própria história, deixando que as circunstâncias decidam o seu destino. O propósito não precisa ser algo grandioso ou salvar o mundo. Ele é o seu porquê. É motivo que faz você levantar da cama com entusiasmo, mesmo nos dias difíceis. Quando você descobre o que te move, tudo muda. Resiliência. Os problemas continuam existindo, mas ganham um significado. Você aguenta o processo porque foca no resultado final. Foco. Fica mais fácil dizer não para o que distrai e drena a sua energia. Conexão, suas ações passam a impactar positivamente as pessoas ao seu redor. O sentido da vida não vem pronto, ele é construído. Para encontrar o seu, comece fazendo 3 perguntas simples a si mesmo. O que eu amo fazer e que me faz esquecer do tempo? Segunda pergunta: quais são os meus os principais valores e talentos? Terceira pergunta: como posso usar isso para ajudar alguém ou melhorar o ambiente onde vivo?
A resposta para essas perguntas é o início do seu mapa. Não espere por um sinal mágico para começar a agir. Uma vida sem propósito é apenas um rascunho de tempo desperdiçado. Descobrir o seu objetivo é o que transforma a existência em uma experiência rica e real. Defina sua meta, assuma o controle do timão e dê um verdadeiro sentido aos seus dias. Sabe por quê? A vida é curta demais para navegar sem rumo. Levanta de manhã, paga a conta, dorme, acorda, levanta de manhã, paga a conta, acorda, dorme. Quando vê, o tempo passou. Quando vê, já se foram 10, 15, 20, 30 anos, 40 anos. E a mesma rotina, a mesma rotina. E a pessoa ainda se pergunta, que sentido tem isso? Não é? Na verdade, essa minha mensagem hoje é para você começar a pensar. Vá para casa hoje à noite e pense um pouquinho na sua rotina. Se você estiver feliz, ótimo, está no caminho certo. Agora, se estiver por obrigação e nessa rotina cansativa, complicada, está na hora de repensar. Porque a coisa mais preciosa que nós temos é o tempo, e ele não volta. Não volta. Quem tem 50 hoje, 60, não pode voltar nos 30 e nem nos 20. Esquece. Não é verdade? O bem mais precioso que nós temos, vou colocar saúde também, porque sem saúde não adianta nada. Mas o tempo é precioso demais, então nós devemos pensar, estamos vivendo no propósito? É isso que eu nasci para fazer? Estou feliz com a minha vida que eu estou vivendo? Aí tem gente que fala, mas eu não posso mudar. Pode. Todos nós podemos mudar. Todos nós podemos mudar. Não interessa que situação você esteja, a mudança está em nós. Somos nós que decidimos se continuamos do jeito que está, se está feliz, bacana. Mas nós temos opções. Levanta, acorda, paga a conta. Levanta, acorda, paga a conta. Pense nisso.

Manda um abraço aqui pro meu amigo Ronaldo, taxista. Ô Ronaldo, lá em Mantena, na praça. Praça da Matriz, né? Abraço, Ronaldo. Obrigado pelo carinho, obrigado pela companhia. Tá sempre ouvindo a clube. Saúl Messias, a glória desta última casa. Lindo louvor depois da nossa mensagem. Gente, estou indo embora, viu? Mas já tô com saudade de você, viu? Já tô com saudade de você. Mas eu volto amanhã, se Deus quiser, a partir do meio-dia com o nosso Clube Universitário. Muita música bonita, participação, prêmios, tá bom? Mas você

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gente, amiga, boa tarde, boa tarde, boa tarde, estamos chegando, hein? Vamos juntos a partir de agora até as 19 horas com o melhor da música sertaneja no seu rádio, nosso batidão sertanejo, nosso batidão bruto. Tá tudo bem, tudo tranquilo, tudo normal por aí, pessoal? Fala comigo, como é que tá o Inhame? Tá bom, tem junto? Então tá comemorado terça-feira, dia 14, hein? É 14 de julho de 2026. Ainda vão chegar no rei na jumenta devagar, de acordo, né, bichão? Se arrochar demais, a jumentinha ela empaca. É a jumentinha empacada, você sabe como é que é, né? Fim de mundo. Aí que eu digo, cai na água, capivara, que lá vem bala. É chumbo grosso. Hoje é dia de paredão raiz, hein? Quem tá na parada de hoje, hein?

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1: Então tá bom, batidão sertanejo, batidão Bruno comigo, Adilson Batista, a partir de agora. Na Barra de São Francisco, em Clube FM 103,9, Mantena. Clube FM 93,7, empresas do Grupo Faustino de Comunicação. Com muito prazer, meu povo. Com muita alegria, viu? E como sempre, muita, muita gratidão. Vamos juntos a partir de agora até as 19 horas, com o melhor da moda sertaneja, com batidão bruto. Colados e golcano, diga, ruxa, bichão. Porque você sabe que catitu fora da manada vira papá de onça, né, bichão? Então, tá bom, pode aumentar o volume aí, porque a partir de agora a cobra vai fumar, daquele jeito, de acordo, bichão. E o pau vai cair a foia, daquele jeito, hein? Porque aqui na Clube do Batidão você sabe como funciona, né? Ah, novidade. O meu filho, que o sistema é bruto demais da conta, a carga é pesada, é porrada, bichão. A porrada é certeira, rapaz. Aí que eu digo, aqui não pica pau. Olha que eu sei, envergo o biquinho danado. Aqui não minhoca, aqui é encimentado. Aqui, ó. É, concreto, rapaz. O menino aqui, o Paltone, é uma história com força. Na máxima. Na máxima. Assusta não, meu povo. É a turma do batidão que está chegando, hein? E quando a turma do batidão chega junto, é só festa. Olha a preguiça e a tristeza. Corta, volta, sai fora, sai vazado. Aí que eu digo, cai na água, capivara, que leva embala, hein? É chumbo grosso. Porque aqui na clube não bate não, meu filho, do jeito que vier, nós taca a pé mesmo. Mas nós taca sem dó, viu? Sai cachorro. Chama na bota, moçada. Alô, meus compadres e minhas comadres, meus guerreiros e minhas guerreiras, meu povo lindo e abençoado. Sejam todos bem-vindos, hein? O nosso Clube Zap, você participa comigo e concorre aqui a um fardo de cerveja, latão do Clube da Cerveja, no posto F1, na saída pra manter, hein? Um fardo de cerveja. 27995247575, salva aí. 27995247575. E de quebra você participa aqui do nosso Canta ou Dança.
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1: E hoje tá assim, ó.

0: teclados, ô Sérgio Reis. No nosso paredão raiz, nosso canto dança. Pra Barra de São Francisco, Mantena, Brasil e o mundo. É nóis, moçada.
1: Fica pra mim.
0: Pra você de Central, de Melo Central, boa tarde. No São João de Manteninha, alô Itabirinha, alô Vagem Grande. Limeira, Divino das Laranjeiras, Barra do Ariranha. Alô, meu povo de Nova Belém, Ataleia, Cuparaque, Galileia, São Félix de Minas. Oi, Mendes Pimentel, boa tarde. Forte abraço a todos de Coporanga, Ponto Belo, Montanha. Água Doce do Norte, alô, alô, Vila Pavão. Vila Valério, Boa Esperança, Jaguaré, Pinheiro, boa tarde. Meu povo de Nova Venécia na sintonia, também ligado com a gente, hein? A todos de São Gabriel da Palha, São Mateus, São Domingos do Norte. Alô, Pancas, Águia Branca, Alto Rio Novo, Mantenópolis. Alô, Mantenópolis, boa tarde, hein? A você que ouve no aplicativo no Brasil e no mundo, nosso abraço, nosso muito obrigado. Sejam todos bem-vindos ao Batidão Sertanejo. Ao nosso Batidão Bruto, comigo a Dilson Batista a partir de agora, hein? Aí nós vamos chegando, ataca na jumenta, mas devagar, de acordo com o seu arrochar demais, a jumentinha ela empaca. A jumentinha empacada ninguém merece, é fim de mundo. Aí que eu digo, cai na água, capivara, que lá vem bala, hein? E chumbo grosso, chumbo grosso. Pode aumentar o volume, hein? Pode aumentar o volume que tá chegando na primeiríssima do programa. Pra você que tá ligado em casa, no trabalho, no carro, onde for que você estiver nessa tarde gostosa de terça-feira, ligado na Clube do Batidão. Chega no som do alemão do forró pra iniciar muito bem o nosso batidão de hoje, daquele jeito, no clima. Gostoso, pra chamar bonito, beijar na boca e chamar de meu amor.

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1: Ô, batidão aqui na Clube FM. Aí, nossa primeira sequência musical, o batidão só tá começando, hein? 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Quem tá comigo, meu filho? Sua participação no nosso Clube Zap é o 27995247575. Seu áudio, por gentileza, abaixo de 30 segundos. Por exemplo, pode ser assim, ó. Aqui, ó. Oi!
2: Boa tarde, Adilson Batista. Tô ligadão. Laírto, que é pra cantar. Laírto, deixa ele cantar. Alô, Adilson Batista. Quer participar do Fá de Cerveja?
1: Valeu, lindo. Abração pra você, Danagobug, hein? Meu amigo lindo, tá ligadão comigo lá em Mantena, no nosso Canto Dança. Hoje é terça-feira.

0: Já bebendo muita cachaça, escutando esse cara aí.
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0: Abraço pra todos aí no Márcio, os bailes do Galão, Márcio.
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0: lá no Rio do Campo, lá no Zé Pão. Ô Zé, chegou? Abração pra todos também no Pedrinho do Churrasquinho. Alô, Pedrinho. O Deinho do Churrasquinho, o Maninho do Churrasquinho, a turma da Colmeia. A galera do bar do Didi. Alô, Didi. O bar do Valadão. O bar e mercearia do Paulo e Espetinho Pionte na Vila Luciene. Alô, Zé Antônio do Churrasquinho, aquele abraço, hein?
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0: Você sempre vai colher o que você planta.
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0: E aí, você vai de Lairto ou... Ou Sejão, hein? Canto, dança, moçada! Opa!
2: Boa tarde, Adilson Batista. Eu quero concorrer ao Fai Latão Cerveja do Clube da Cerveja, do posto F1, na saída para a Mantena. E o Joel Bernardo da Silva, do Vange Grande Taúna. Eu voto para cantar o Sérgio Rei. Então, boa tarde.
0: Que empate, hein? Que empate, agora o jogo dá 1-1, hein?
3: Já tem mais de 30 anos.
0: Jogo empatado, 1-1 é o placar. Clube da Cerveja e posto F1 na saída para a Mantena. Abasteça no F1, mais qualidade. Opa!
4: Boa tarde, Adilson.
0: Boa tarde, Elaide.
4: Hoje eu quero ouvir uma música com Dalvan, Rasta na Areia.
0: Aham.
4: Fez pra todos os ouvintes e quem tá na clube, né, Adilson? Tá bom demais.
0: Tá bom demais, Elaide. Valeu.
4: Meu voto pra cantar, o Lairto.
0: Lairto, seus seglados, passa na frente. Agora tem dois.
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0: Canta ou dança?
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0: Opa!
5: Batista, é Rosiane de Vila Palmeira.
0: E Rosiane, tudo bem?
5: Vai pra Lair e seu teclado. E coloca meu nome no sorteio do Fado Cerveja.
0: Tá na cumbuca, viu, Rosiane? Um abraço pra você, boa sorte, hein?
3: É
0: Lair agora tem três, hein? O Sejão tem um. Canta ou dança? 16:30 no Batidão, informando Mobiliadora Universal, próximo ao Sicoob.
6: A todos vocês.
0: Grupo Barra Irrigações, molhar qualquer um molha, mas irrigar, respeita, pessoal. Opa!
7: Boa tarde, Adilson Batista. Aqui é o Guinaldo de Boa Esperança.
0: Ô, Guinaldo!
7: Sou ouvindo pro seu programa, todo dia 4 horas da manhã, meu radinho tá ligado e eu curtindo o programa.
0: Obrigado, Guinaldo.
7: Gostaria se eu rodaria uma música pra mim aí, com Trio Parada Dura.
0: Ah.
7: Barra Pesada.
0: Ô, Bruto.
7: Fã demais do seu programa, macho. Falou, um abraço.
0: Valeu, Guinaldo. Um abração pra você, campeão. Toda a sua família, todos os nossos amigos em Boa Esperança curtindo a gente. Quem tá ligado também é o meu amigo Jair, da JL Artesanato. Alô, Boa Esperança. Alô, Guinaldo. Tamo junto, Guinaldo. Garrado igual cano de garrucha. É porque gatitu fora da manada vira papá de onça, né, bichão? Bora de música, tá chegando o som do Pedro Paulo e do Alex. Country Beach, que delícia. Pode aumentar o volume aí, dá um sorriso pra nós e fala assim, ó, trem gostoso, trem cosquento. Porque você tá na clube, tá no batidão, sertanejo.
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0: Não é 100% não, mas estão dizendo aí que é o miozinho que tá tendo, pessoal.

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0: apaixonado.
1: E a Globo não para. Eu atendo meu amigo Aguinaldo diretamente de Boa Esperança, ligado com a gente.
0: Linda essa canção.
1: Demais da conta. É pra tomar um, você que tá no boteco aí, ó. Não toma duas pra mim não ficar no prejuízo. A minha?
2: Aqui, vai, ó.
1: Já sabe, né? É copo cheio, bichão.
0: Aê!

0: Eduardo Costa, o novo sucesso Eduardo Costa, hein?
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0: Essa música é linda.
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0: Que é, né? A voz do povo é a voz de Deus.
1: De Deus.
0: O povo tá dizendo aí que o batidão não é 100%, mas que é o melhorzinho que tá tendo, né? Será? Será? E o Canta ou Dança, como é que tá aí?
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0: O Laís tem três, né?

0: O Laírto tem três.
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0: Aguenta, coração. E o Sérgio Reis tem um. É o Batidão Sertanejo, o programa do povão, né? De ponta a ponta. Mas é da barra, na cabeceira, até virar pra lá, ó. Pra outra banda. Opa! Quem tá aqui? Oi, fala meu povo!
2: Não, né? Estão falando que ela.
0: Ai, ai, ai, ai, ai, ai, ai, ai, ai, ai, ai, ai.
2: Ela é madura, já tem mais de 30 anos. Mas para mim o que importa é a pessoa.
0: Esse é o Batidão, gente, o programa que une o povão de ponta a ponta em nossa região, hein?
2: É que faz comigo.
0: 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Opa! Oi!
3: Alô, Adilson Batista, boa tarde.
0: Boa tarde.
3: Tá em Amos, tá bom?
0: Desbaixando.
3: É o Roberto, dele perdido aqui.
0: Tá bom, Roberto?
3: Adilson, queria participar aí do Clube da Cerveja aí, Força F1, sair para a Mantena. E em votação aí, hoje aí eu vou votar no Moranguinho do Nordeste, lá. Daí o Toto Pecado. Se ele vencer, já canta a música Fonte de Desejo, pra nós aí. Manda pra toda a galera aí, pra vocês da rádio aí, e pra todos gostar da música.

0: Valeu!
1: Beleza? E eu queria te pedir uma música do Frio da Madrugada com o Negro Solimões.
0: Friozinho tá chegando, né? Valeu, Roberto, abração. Ele vai de Laírto, que tem agora em 4 votos, hein? 4 pro Laírto, colocou a bola na marca do pênalti. Oi, quem tá aqui?
2: Batista, boa tarde.
0: Boa tarde.
2: Passa a música pra mim do João Mineiro Marciano, hoje sou obrigado a beber outra vez.
0: Outra, hein?
2: Feliz pra Danezona.
0: Ah.
2: Nova Barra.
0: Danezona.
2: É a Ilza Terezinha de Goiarema. É Ilza. Pra Ilza. Você e pra sua família.
0: Valeu, Ilza.
2: E o Inhamo, tá enxuto?
0: Ah, tá enxutinho. Tá desmanchando, Ilza. Abração pra você, tá? Alô, meu povo de Guararema. Alô, meu povo de Cedrolândia. Alô, meu povo de Nova Venécia. Em Boa Vista, quem tá ligadinho é Derli Barbosa, coraçãozinho de batata doce. Oi.
2: Não.
0: Opa.
2: Olá, Dilson.
0: Oi.
2: Falando aqui é da Erli Barbosa.
0: Ah, tá com xixona aí.
2: Manda amor do Juni Jano aí, sem falta pra mim, anda 6:30.
0: Aham.
2: Ela machonada, arrebenta o coração dos seus moleques.
0: Bota a cara na janela.
2: Pra todo mundo aqui, minha querida Vani.
0: Aham.
2: Especial pra minha família e sua família aí. Tudo de bom pra vocês, todo trabalho na rádio aí, viu, Adilson?
0: Valeu, Lindona.
2: Por favor, hein, Juni Jano.
0: Valeu. É segredo, agora é segredo. São cochichando, vai ser segredo. Valeu, Derli Barbosa, coraçãozinho de batata doce. Vou mandar, tá bom, minha querida? Alô, meu povo de Boa Vista. Oi, Adilson. É, eu sou Elisângela Mendonça, do Corpo do Itá. Oi, Elisângela, um abraço, minha querida. Doce do Corpo do Itá, na Cinturim. Abração, minha grande amiga Ciclinda, rainha do doce. O Adaí, o Tiagão. O meu amigo Eloy. Andréia, o meu amigo Celinho do Salão, o Luquinha da Gomil também ligado no Batidão.
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0: É, não é 100% não. Mas estão dizendo que é o melhorzinho que tá tendo. Opa. Oi.
5: Adilson Batista, meu amigo.
0: Fala com nós.
5: Adilson. Sérgio Rei, meu voto aí.
0: Sérgio.
5: E aí, a música aí, se ele ganhar, é a Fila do Tio.
0: Beleza. Beleza.
5: Pra todo mundo que gosta de umas músicas boas.
0: Valeu, ué.
5: E lá pro Mais a Mais.
0: Mais a Mais.
5: Não, obrigado.
0: Valeu, Rodrigo. Abração pro Celão, Mais a Mais. Sérgio Reis, será briga, hein? Sérgio Reis, agora tem 2. Laírto tá com a bola na marca do pênalti, tem 4. Nos bares da cidade, churrasquinhos da cidade, só dá clube. Opa!
6: Vai cantar pra nós aí, ô Adilson Batista, o Raiz do seu teclado.
0: Aí não perde mais, hein?
6: O Laírto ganhar, toca todas as músicas dele aí, pá.
0: Aí não perde mais, hein?
6: Meu Clandarinho, todo mundo que estiver ouvindo aí, valeu?
0: Não perde mais, não, o Laírto, não. Valeu! Abração, meu grande amigo Elias de Cerqueira, todo meu povo São João de Itapiruna, Lovina Itapiruna, aquele abraço. Oi.
7: Boa tarde, Adilson Batista, que é a Nova Lei de Mantena.
0: Então,
7: meu voto vai pro Sérgio Reis.
0: Pois é, por ordem de chegada, venceu aqui a parada o Laírto. 16:54 na clube, em nome do Alves Shopping da Construção. Quem compara, compra o Alves, hein? Eu atendo o Roberto aí em Boa Vista, ligado com a gente. E o Nego Solimões, o Frio da Madrugada. É na clube.

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0: 60 dias.
1: Passando agora, crédito, meu filho. Quem avisa, amigo, é aí, eu te digo aqui.
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1: Batidão gostoso, hein? Todo mundo ligado de ponta a ponta nesse mundão de meu Deus, hein? Você que tá chegando do trabalho agora, abração pra você que tá chegando da Panha de Café, os guerreiros da Panha de Café, abração pra Vaqueirama, a turma que tá atacando a peça em dó, meus amigos da construção civil também chegando em casa agora no trampo, né? Como eu digo sempre, não importa a sua profissão, a sua religião, o seu time do coração, tira o chapéu pra você, trabalhador, trabalhadora que derrama o suor pra levar o pão pra mesa, né? Deus abençoe e cuide de todos os trabalhadores desse mundão de meu Deus. Especialmente um abração pros meus amigos Mãos Calejada, o produtor rural. Aí eu tiro o chapéu pra essa turma, hein? Então ela pega a bruta da Panha de Café aí, né? Agora na Clube são 17 horas e 23 minutos no Batidão. 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Oi, gente, vai acontecer aí o jogo da semifinal entre duas gigantes, né? Entre França e Espanha. E claro que a Espanha também é apontada aí, né, como uma das favoritas ao título, ao lado da França, né? E a França tá botando medo, hein? Porém, a França vai tomando 2-0, pessoal. Com esse resultado, a França tá indo embora. E a Espanha tá carimbando o seu passaporte pra grande final, hein? A Espanha, caso se concretize a vitória, vai ficar de camarote esperando aí amanhã por Argentina ou Inglaterra. Vai ser jogão também. Mas nesse momento o placar é de 2-0 para a Espanha. Surpreendente, hein? A gente esperava aí, claro, um jogo mais equilibrado. Não que não esteja, né? Mas muita gente apostava aí é que a França poderia vencer esse jogo, claro, ainda pode, né? Mas já estamos no segundo tempo e vai dando Espanha aqui pra nós. Eu particularmente sou Espanha. Eu não sei vocês, mas eu particularmente sou Espanha desde criancinha. E amanhã, claro, vou torcer pra Inglaterra também. 17:26 na Clube do Batidão Sertanejo, hein? 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

0: Opa!
1: Boa tarde, compadre Adilson.
0: Ô, compadre Galdinho. Adivinha.
1: E desmanchando de bom, compadre?
0: Lixitinho, rapaz.
1: Ô, compadre, toca pra nós hoje aí, de Paulo e Paulino, ponto final.
0: Ponto final.
1: Oferecer para todos os ouvintes, compadre, pra vocês da rádio. Tá na clube, compadre.
0: Acabou demais, hein, compadre?
1: Bom é pouco, compadre.
0: É verdade, bom é pouco, tchau, compadre Galdinho. Um abraço, meu parceiro. Ele diz pra cantar aí ao Sérgio Reis, menino da gaita. Ô, compadre Garotinho, por ótima chegada venceu aqui, rapaz, o Laírte e seus teclados. Daqui a pouco vamos plantar morango. Opa!
2: Boa tarde, batidão sertanejo com Adilson Batista, aqui o Russo da Barra do Ariranha. Eu queria vir uma música com trio Parada Dura, Não Brinque com a Paixão. Oferecer para os amigos e as amigas do Russo e o pessoal da Praça da Bíblia, os taxistas Adilson Batista, o fenômeno da rádio.
0: Ô Russo, um abraço para você, meu amigo. Tamo junto, Russo. Um abração para todos da Barra do Ariranha, hein? Gente, hoje no cardápio do Pepito tem canjiquinha, hein? Tem canjiquinha como prato principal, mas tem a janta tradicional também, né? Tem a jantinha tradicional. Tem espetinho. Pepito, bora pro Pepito. Jantinha do Pepito. Hoje tá o clima, tá bom pro canjiquinha, não tá? Aquela canjiquinha com costelinha, linguiçinha, bacon, cheiro verde. Nossa. Hoje no Pepito tem canjiquinha. Quem é que tá aqui? Ô, mal acabado. Ô, Cor de Cuica.
3: Olha isso, boa tarde. Muito mal feito. Muito mal acabado, Cor de Cuica. Quer que tá pra nós aí, Sababaia?
0: Sababaia.
3: Se eu for atendido, vai lá pro Altair do Miracema.
0: Ah.
3: Negócio da prefeitura, vai Altair do Poste, Roberto Coveiro.
0: Alô, e Roberto.
3: Mais pessoas que gostarem da música, entendeu?
0: Certo.
3: Se eu for atendido, eu mais muito obrigado.
0: Vai ser,
3: muito obrigado.
0: Vai ser atendido. Alô, Alderico, abração, seu amigo. Grande amigo Alderico, conhecido respeitosamente, carinhosamente, também como Mal Acabado e Coro de Cuica. Coro de Cuica, fedido. Cadê quem tá aqui comigo? Deixa eu ver. 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Opa, fala meu povo!
4: Boa tarde, Adilson, olha, Adilson, quanto tempo, né? Meu amigo,
0: seu
4: Fernandes.
0: Tá bom, meu amigo?
4: Aqui de Monte Sinais, pede uma música pra você oferecer lá pro pessoal do ali de Água Doce, pra baixo de Água Doce ali, de Santa Cruz, oferecer pra eles lá, o Tião Viola, o Divino.
0: Certo.
4: Eles adoram seu programa lá também, hein?
0: Ei, Santa Cruz!
4: Um pra nós aí, valeu!
0: Ei, valeu, um abração a todo meu povo de Água Doce, nós, meu povo de Santa Cruz, ligado na clube, curtindo o batidão. Ah, você tá ligado na clube, tá bom demais, então, Manel? Oi!
5: Boa tarde, Adilson.
0: Boa tarde.
5: Pra cantar o Lailton.
0: Vai cantar mesmo, hein?
5: Quero participar do sorteio do Clube da Cerveja.
0: Tá na cumbuca, viu? Tá na cumbuca, Kátia. Abração pra você, minha querida. Opa!
5: Boa tarde, meu amigo Adilson Batista.
0: Boa tarde.
5: É Elza Alves Ferreira, do Cor dos Laranjeiros.
0: Elza!
5: Quero participar do sorteio. E nesse canto ou dança aí é o Moranguinho do Nordeste aí.
0: Valeu, terça-feira de Predom Raiz, vai cantar, tá bom, minha amiga Elza? Alô, meu povo, Coco das Laranjeiras. Aliás, abraçou toda a região aí do Itá. Meus amigos aí do Brejão, Corro do Ouro. Alô, Nilson, é Luciano. Meus amigos aí da Barra do Rio do Campo, Santa Angélica, Jabuticaba. Alô, Monte Sinai, alô, Vila Poranga. Alô, Rio do Campo. Todo mundo ligado no Bagidão. Fala aí, Rio do Campo, cadê o Zé Pão, hein? Ô, Zé Pão!
6: Nós, Adilson, chegamos, graças a Deus, chegamos bem.
0: Um beijo, hein?
6: Muito bem mesmo, graças a Deus. Que viagem maravilhosa. Pena que nós gastamos dinheiro tudo na viagem. Agora vai ter que trabalhar para ganhar mais, mas
0: dobrado.
6: É dar certo.
0: Tá bom, hein?
6: Mas foi bom demais, que maravilhosamente. Passar uma música para todos que estavam com a gente, entendeu? Liguei no aplicativo, 4 horas, acordei todo mundo no ônibus pra te ouvir. E eles cantaram junto as músicas, junto.
0: E gastaram?
6: Foi muito bom, bom demais.
0: Esse é pro céu, hein?
6: Passa aí, ó. Meu recanto, meu paraíso aqui pra nós.
0: Valeu, Zé Pão. Abração pra você, minha amiga Lúcia, todos aí do Rio do, todos aí do Rio do Campo, hein? Família Machiori, família Xerene, Stefanó, a dona Cecília, o senhor Dilon, a Sheila. todo mundo ligado com a gente, né? Meus amigos aí, toda a família do meu amigo Zé Pão, né? Vandinho sempre ligado com a gente, o Gil, o Guilherme, tudo uma boa, meus amigos aí do Rio do Campo, aquele abraço. A gente fazer uma viagem de vez em quando é bom, né? É gostoso fazer uma viagem de vez em quando. Sair da rotina, né? Agora voltar pra casa com segurança é bom demais, né, gente? É verdade, né? Voltar pra casa, chegar em casa com segurança. Eu sou assim, eu saio de casa, eu posso fazer uma viagem pequena, mas eu saio de casa e falo assim, eu me protege. Eu boto o joelho no chão e peço a Deus proteção. E quando eu volto, eu agradeço dobrado, viu? Eu agradeço ao Senhor. O Senhor me trouxe em segurança. Isso é bom, né, gente? Tem que saber pedir, mas saber agradecer também, né, gente? A gente pede muito e agradece pouco às vezes, né? Sejamos gratos por mais um dia que o Papai do Céu nos concedeu. Mais um dia que estamos vencendo, né? Pela noite abençoada que vai preparar pra gente. E pelo o amanhã também, né, gente? Grato por tudo, pelo ar que respiramos. Grato pelo trabalho que dignifica, pelo pão de cada dia. Obrigado pelo cuidado constante com nós, com a nossa família. Obrigado por tudo. São 17h33 aqui na Clube do Batidão Sertanejo.
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0: Opa! Aderli Barbosa! Aderli, bota na cara na janela aí!

Enquanto o seu Zeca Gama também, né? A Adeli Barbosa. A dona Maria do Miracema, Adriana, um abração pra vocês. Olha, utilidade pública foi perdido, porém já foi encontrado os documentos aí, ó, da Tiara Carla Siqueira Brum. Alguém conhece a Tiara Carla Siqueira Brum? Ela perdeu aí uma bolsinha contendo todos os seus documentos. Foi encontrado pelo um gente boa, pelo nosso amigo Gazeta, né? É, não é o Gazeta do Salão, é o Gazeta lá da Vila Vicente. E os documentos da Tiara estão lá na casa do Gazeta, hein? Ali ao lado do postinho de saúde. Se alguém conhece a Tiara, fala que o Gazeta encontrou os documentos dela e está lá no, na casa do Gazeta, ao lado do postinho de saúde no bairro Vila Vicente. Um abração, meu grande amigo Jordano do Churrasquinho, ligado no meu, Jordano. Quem também tá ligado na clube é o meu grande amigo Ozés, o Ozés eletricista. O Roberto Coveiro. O Luizão lá no Fevedouro. O Romero Godino, o Romerinho também tá ligado com a gente. Grande Romero. Abração pro Chicão aí no bagaço. Alô, Chicão. O Cavaco, o Carlito também tá colado aí. É difícil saber quem é que não tá ligado na clube, hein? Tá todo mundo ligado? Como é que pode, hein, gente? Eu volto já, aguardem.

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1: É de volta, eu atendo Russo. Não brigue com a paixão, amigo. 18:11 no Batidão. Boa noite.

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1: Ô, batidão gostoso, batidão bruto na Clube FM. Todo mundo ligado de ponta a ponta, moçada. E muita música no seu rádio, né? É importante, né? Muita moda boa, aliás. Pra você que tá em casa, pra você que tá nos bares da cidade, churrasquinhos, pra você que tá aí no trabalho, né? Você que tá pegando a estrada aí, tá no trecho, no automóvel, no caminhão, na carreta, no ônibus. Aos meus amigos taxistas, né? Os motoristas da saúde sempre ligado e voltando pra casa nesse momento. Meus amigos caminhoneiros, os carreteiros também curtindo o batidão. Aí nos córregos, vilas e povoados, meus compadres e minhas comadres. Muito obrigado pela companhia e pela audiência, hein? 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

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Olha o batidão aí, meu povo. 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Tchau, tchau, tchau. 18h24 no Batidão, bora de música. 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A música do Zé Pão.

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2: Batidão bruto. Hoje é terça-feira, terça-feira é paredão raiz aqui na clube, hein? E o Laírto venceu a parada aqui. E vai cantar três modas.
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Batidão ficando por aqui. Abração, amigo Gil, 12 no Bar do Baiano, Gazeta, o meu grande amigo Jordano, Jordano Churrasquinho. Meu amigo que tá debaixo d'água, um abraço, irmão. Um colado igual Cândida Roxa, hein? Olha, o Gazeta encontrou aí uma carteira contendo aí os documentos da Tiara Carla Siqueira Brum. Tiara Carla Siqueira Brum. Os documentos se encontram com o meu amigo Gazeta, tá em boas mãos, tá? O Gazeta mora ali na Vila Vicente, ao lado do postinho de saúde. Alguém conhece a Tiara? Qualquer coisa, entra em contato comigo aqui que eu passo o contato do Gazeta, valeu? Abração, amigo Gelder Daniel. Alô, Gelder Daniel, um abraço pra você. Ao meu amigo Zé, eletricista, também tá ligado, hein? Jantinha do Pepito tá saindo, hoje tem canjiquinha, pessoal. Tem canjiquinha no cardápio do Pepito, tem espetinho, tem chope, tem cerveja gelada. E tem a janta tradicional também, né? Você que não quer ir de canjiquinha, pode comer a sua janta tradicional. O arroz, feijão de caldo, farofa de cenoura, é o macarrão, batata frita, vinagrete, salada mista. O que mais aqui, ó? É, batata saltê, o que mais? Repolho com tomate, jantinha do Pepito. Tá no grau, tá saindo, hein? 18h54 na clube, vamos limpar o beco. Vou falar em limpar o beco, quem limpou o beco hoje foi a França, hein? Nossa, quem diria? A França tá botando medo em todo mundo. A Espanha veio comendo pelas beiradas devagarzinho. Mas a França é freguesa, né? A França é freguesa da Espanha. E a Espanha passou, venceu a França por 2-0. E vai aguardar amanhã quem será a grande finalista, quem será a sua rival, a sua oponente na grande final. Qual o seu palpite? Quem vai enfrentar a Espanha, a Argentina ou a Inglaterra? Qual o seu palpite? Ou qual é a sua torcida, principalmente? Eu imagino que a maioria, assim como eu, vai torcer pra Inglaterra, né? Vamos secar a Argentina amanhã? Olha quem ganhou aqui hoje o farto cerveja latão do Clube da Cerveja no Poço F1 na saída pra Mantena foi a Kátia. A Kátia Ângela da Vila Farinheira, né? Alô, Kátia, ganhou o farto de refri, tem até 8 dias pra retirar, tá bom? Alô, Alemão do Clara, também tá ligado, né? Maria Madalena, o Pedrinho Fiorotti, o Zé Batista em Águas Claras, o meu amigo Ronaldo. Alô, Ronaldo, tá lá em Portugal, não consegui atender, o Grãozo Marino também tá ligado com a gente, o meu xará, o Adilson Gomes, tanta gente ligado na clube, né? Bora, né, gente? Agradecendo a todos pela companhia, pela audiência e pela paciência também, não é fácil tolerar mais, não. Vocês vão pro céu, de pouco a pouco vão pagando os pecados de vocês aí. Valeu! Ah, tá! Chegando o Pedro, Paulo e o Alex pra fechar o batidão, a música, que delícia! Que delícia esse batidão, né? Que delícia a França tem embora, hein? Eu amo vocês, gente! Fica com Deus, tchau, obrigado!

0: que delícia.
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vamos nesse embalo, bora na pegada mais gostosa do Brasil, a pegada sertaneja, começando bem demais por aqui com Paulinha Esteves, que alegria de estar aqui do seu lado para mais um Pegada recheado de modão top. Chora Viola, canta coração, aumenta o volume porque já tá chegando o hit, já tá chegando o sucesso por aqui. Bora de Matheus e Cauã.

0: Mato Grosso e Matias. Eita, coisa boa, que clássico gostoso que você curtiu aí, né? Relembrando sucesso aqui no Pegada Sertaneja. A gente vai pra um rápido break e volta daqui a pouquinho. Não sai da sintonia, chora, viola.
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1: Vem pro Pegada e tome modão sertanejo, hein?